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0: 104.7, mais música boa aí com Lucas e Igor, Flash. Também teve Eduardo Costa, Imagina Eu. Minha gente, já passamos aí das 9 horas da noite, né? Domingo tá passando muito rápido, você tá doido. Amanhã é feriado, então aproveita, sem aquela pressa de quem precisa dormir cedo, porque tem que levantar mais cedo ainda amanhã, viu? Relaxa, você não tem que levantar amanhã antes do sol, só não esquece que o corpo também manda a conta depois pra você. Então, descansa, aproveita, desacelera. Eu sou Gabriel Ribeiro, você está na Colonial FM, domingão à noite. É Colonial, fique aí.
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0: Daniel, 104.7, Taylor Swift, Anti-Hero. Também Safadão com Rei Vaqueiro, Displicente. Gente, aproveita aí a noite de domingão, véspera de feriado, né? Tem uma frase que resume bem a vida adulta, que é perigosa também, né? No domingo à noite você fica de boa aí, você fala, ah, vou dar só uma olhadinha aqui no telefone celular agora. Aí você pega o celular, né? Quando você percebe, você viu o vídeo, respondeu mensagem, leu notícia, esqueceu o que quer fazer e ainda tá segurando o telefone sem saber por quê. A tecnologia aproxima muita gente, mas às vezes também afasta a gente até do motivo pelo qual pegou no telefone celular. Cuidado com o telefone aí. Aproveita seu domingo, eu sou Gabriel Ribeiro e volto já.
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0: Fernando e Fabiano e Cleiton Romário, fiel e cheiroso, como nós. Também teve Evandro Júnior com Diego e Vitor Hugo, Caí na sua lábia e acabou, gente, chegando aí, ó, na hora do Colonial Night Flying. Quero agradecer a sua companhia nessa primeira parte aqui do nosso domingo. Daqui a pouquinho, depois do intervalo, o clima muda, viu? Chegam as músicas do passado românticas, as boas lembranças e aquela trilha sonora que conversa direto com o seu coração e com os seus bons tempos. Depois do intervalo tem Colonial Night Flying. Fique aí. Eu sou Gabriel Ribeiro. Tamo junto aqui até a meia-noite.
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6: Agora sim, boa noite, tudo bem aí? Final de domingo aqui na Colonial e é hora de mudar de tom aqui na 104, né? Pra você que tá ouvindo aqui a 104.7, tá no ar mais uma edição do voo noturno da Colonial. Colonial Night Flying comigo, Gabriel Ribeiro, até a meia-noite. É hora de ouvir aquela música que lembra de alguém, né? De uma lembrança que chega sem avisar, de sentir aquele sentir um sentimento que você nem sempre consegue explicar ou talvez que você não se recorde mais. Diminua um pouquinho a pressa. A noite é nossa, a noite é sua. E a música tá aqui pra acompanhar você onde você estiver agora. Eu sou Gabriel Ribeiro, começou o Night Flying. Michael Bublé, Home, Colonial FM. Bom domingo.

0: nova aqui na Colonial 104.7, Sapato Velho. Você lembra dessa? Antes, James Blunt, Carry You Home. Colonial Nightfly no ar aqui até a meia-noite. Afinal de contas, tem música que a gente não escuta apenas com os ouvidos, né? Nunca. Escuta também com a memória, com o coração. Basta uma música começar a tocar aqui no Nightfly. Os primeiros acordes aí, pronto, né? A gente já tá em outro lugar, em outra época, lembrando de alguém. Boa noite, bom fim de domingo. Você está na Colonial FM.
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5: De volta na Colonial, bom domingo, tem Gwen Guthrie e o Touched My Life, Colonial FM.

Colonial, Cristina Ferri com Steve Case aqui, A Thousand Years. Também teve Lenny Kravitz, Calling on Angels. Saudade, né? Muitas saudades aqui no Colonial Nightfly. E saudade é uma coisa interessante. Às vezes ela aperta, outras vezes faz a gente sorrir um pouquinho, né? Porque algumas pessoas passam pra nossa vida e deixam lembranças que o tempo não consegue apagar. Isso também é uma forma bonita de ter vivido a vida.

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0: 104.7, você está na Colonial FM com Osvaldo Montenegro, acabou de ouvir aí. Lua e Flor, também teve John Bon Jovi. Santa Fé aqui na Colonial. Você que tá terminando a sua noite em paz, tranquilo, desacelera, tá? Eu sou Gabriel Ribeiro, seguimos juntos aqui até a meia-noite, tocando música que faz você lembrar até daqueles detalhes, né? Que pareciam esquecidos da sua vida. Um lugar, uma conversa, um cheiro, um momento especial aí, um instante. É impressionante como é que a música consegue guardar tanta coisa dentro dela. E é por isso que a gente continua ouvindo música boa aqui até a meia-noite. Afinal de contas, algumas histórias têm e merecem ser lembradas. Daqui a pouco mais música. Eu sou Gabriel Ribeiro, você está na Colonial FM.
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0: Colonial 104.7 Maná, Lábios Compartidos. Também teve Pierce Fate com Tim from a Super Place. Aliás, Tim from a Summer Place aqui na Colonial. Boa noite pra você que tá ouvindo a gente aí na sua casa, no seu trabalho agora. Uma coisa que o tempo vai ensinando pra gente é que nem toda a história tem que terminar como a gente imaginou, né, que tinha que terminar, né? Pra valer a pena. Tem encontros que ensinam alguma coisa pra gente, pessoas que deixam marcas e momentos que fazem a gente crescer na vida, amadurecer, e a vida segue, e segue junto com a gente sempre, levando o que foi bom e aprendendo com o restante. Boas lembranças aqui no Colonial Nightfly, até a meia-noite, 104.7.
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0: De volta na Colonial, bom fim de noite de domingo, tem The Fevers agora.

Colonial 104.7, Flávio Venturini, Noites com Sol, música linda. Antes teve Light Reflection com Tell Me Once Again, aqui na 104.7. Eu sou Gabriel Ribeiro, depois do intervalo tem a última sequência de hoje. Estamos chegando ao fim aqui na reta final de mais um Colonial Night Fly. Uma noite tranquila, um descanso merecido e um coração leve para começar a próxima semana, só na terça-feira, né? Amanhã é feriado, dia 12 de outubro. Desde já, bom feriado, eu volto já com mais música. Você está na Colonial FM.

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6: Bom, minha gente, estamos de volta para encerrar aqui mais uma edição do Colonial Night Fly com a última sequência de hoje, tá? Vamos tocar mais música aqui até a meia-noite. Eu sou Gabriel Ribeiro, daí já aproveito para dar tchau, me despedir de você por aqui. Foi uma alegria estar com você nessa noite. Deus abençoe a sua casa, a sua família, seus caminhos neste feriado de amanhã, segunda-feira, dia 12 de outubro. Um abraço especial às crianças, né? Dia de Nossa Senhora Aparecida. Aproveite bastante o seu feriado, tá? Uma semana de paz, saúde e boas notícias. Eu sou Gabriel Ribeiro, volto amanhã a partir das 8 horas da noite aqui no feriado da segunda-feira da sua Colonial. Para começar a última sequência tem Will Nelson, Always on My Mind. Bom final de domingo e desde já um ótimo feriado. Até amanhã, tchau.

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0: meia-noite e 42 na Color.
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0: 10 para uma.
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0: Os 10% a gente deixa pro garçom, né não?
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0: Agora tem Matheus e Cauã e Lauana Prado. Admita.
1: Vocês precisam admitir alguma coisa.

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0: pra quê? Fala pra mim, vai.
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0: essa menina.
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2: Existe uma teoria que se chama 9010, onde uma pessoa tem 90% daquilo que você procura em alguém, só que você foca naqueles 10% que falta. 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

0: Os 10% a gente deixa pro garçom, né não?
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4: Te trouxe aqui pra uma conversa séria. 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Segura a água aí dentro do olho. 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

0: batido demais.
1: Você tá louco, meu pai amado.
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0: 44.
1: Canção Rei!
2: Isso aqui tem que ter sentimento. Displicente. Conta essa história pra nós, pai.
3: Eu tô deixando a luz acesa pra saudade.

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meu compadre, alô, minha comadre, bom dia, bom dia, bom dia. Eu sou o William Torres, a partir de agora tô com você. Você pode participar comigo pelo 98969-1400, mandando seu abraço, seu alô pra todo mundo. Bora começar? Irmãs Galvão, Tristeza do Jeca.

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0: clássico da música sertaneja pra você, Alma Transparente, 989-69-1400, tô esperando você.
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0: Oh, que paixão essa música, hein? Cê tá doido, menino? Aguenta, coração! De Paulo e Paulino, Algemas Invisíveis no Colonial Rural.
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0: 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A Paulinha tá ligada comigo, o Francisco e o Everton também. Gustavo Lima, declaração de amor do Colonial Rural.

0: 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Esse é o nosso Colonial Rural. Leandro e Leonardo, não olhe assim. Daqui a pouco a gente volta. Vem aí o Padre Reginaldo Manzotti. Fica aí, nem pense em me abandonar. Eu volto daqui a pouco.
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2: Colonial, 6 horas.
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3: Olá, queridos ouvintes, aqui quem fala é o Padre Reginaldo Manzotti. 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Bom dia, povo de Deus! Viva Nossa Senhora Aparecida! Viva, porque hoje é feriado nacional, dia de nossa mãe querida, mãe de Jesus e nossa mãe, proclamada padroeira do Brasil. Nossa Senhora Aparecida, rogai a Deus por nós, olhai pelo povo brasileiro, mãe. Olhai, parabéns a todas as crianças, porque hoje também é dia da criança. Em nome do Pai, do Filho e do Espírito Santo, amém. Nossa Senhora da Conceição Aparecida, Mãe de Deus, Rainha dos Anjos, Advogada dos Pecadores, nesta manhã, a invocamos sendo padroeira do Brasil, de todos os brasileiros. Ó refúgio e consolação dos aflitos e atribulados, Nossa Senhora Aparecida, cheia de graça e de bondade, lançai sobre nós, brasileiros, devotos, um olhar favorável, para que sejamos socorridos por vós em todas as necessidades em que nos acharmos. E de modo particular, nesta manhã, faço o meu pedido. Nossa Senhora Aparecida, padroeira do Brasil, animados e com confiança a vós recorremos, tomando-vos para sempre como nossa mãe, nossa protetora, consolação e guia, esperança e luz na hora da morte. Nossa Senhora Aparecida, padroeira do Brasil, livre o Brasil de tudo o que possa ofender ao vosso Santíssimo Filho Jesus. Nossa Senhora, Mãe Aparecida, preservai-nos de todos os perigos da alma e do corpo. Dirigi-nos, ó Mãe, em todos os assuntos espirituais e temporais. Livrai-nos da tentação do demônio. Nossa Senhora Aparecida, padroeira, fazei que, trilhando o caminho da virtude, possamos um dia ver-vos e amar-vos na eterna glória com teu Filho. Nossa Senhora Aparecida, rogai por nós. Nossa Senhora Aparecida, intercedei por nós. Nossa Senhora Aparecida, fazei-nos dignos das promessas do teu Filho. Pai nosso, que estais no céu, santificado seja o vosso nome. Venha a nós o vosso reino. seja feita a vossa vontade, assim na terra

0: no céu. O pão nosso de cada dia nos dai hoje. Perdoai-nos nas nossas ofensas, assim como nós perdoamos a quem nos tem ofendido. E não nos deixeis cair em tentação, mas livrai-nos do mal. Ó Deus, por intercessão de Nossa Senhora, a Virgem Mãe Aparecida, abençoai todos os brasileiros, os que vivem ao relento, os desempregados, os doentes. Abençoai o Brasil, as crianças, os jovens, os idosos, de modo especial as crianças no Dia da Criança. Nossa Senhora Aparecida, peça a teu filho que abençoe a água, a roupa dos enfermos, as fotos de família. Em nome do Pai, do Filho e do Espírito Santo. Amém. Nossa Senhora Aparecida, cuidai do Brasil, em especial de nossas crianças. Amém.
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4: Bora que bora, menino. Já voltamos, voltamos com o nosso Colonial Rural. Atendendo agora a Karina, que pediu para mandar pro Branco, Reginaldo e para todos os ouvintes. Deixa eu aproveitar e mandar pra turma da Lenarge, tá dando carona pra gente. Obrigado, gente. Bom dia, viu? João Paulo e Daniel, Nelore e Valente. Na

0: Zé Henrique e Gabriel, no nosso Colonial Rural. Peão, gostou? Tá afim de pedir a sua, patrão? Pede aí, 989-69-1400. E daqui a pouco eu volto. O importante é que você tá me fazendo companhia.
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4: 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Deixa eu atender aqui a Renata. Oi, Renata, bom dia. Boa manhã para você de sábado. Pediu para mandar para Vitória, para Esther e para Lena. Felipe Falcão, deixa eu te amar, por favor. Bom dia. Eu

0: Jair.
1: Chitãozinho e Chororó. Que bom ter você comigo. Bom dia, meu povo. Tá na hora de levantar, tá? Tá na hora. Bom dia.
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3: Fala comigo, já voltamos. Deixa eu atender agora o Marquinhos Largatixa, tá ligado comigo? A Helena de Entre Rios. Miriane, bom dia. Agora tem Cláudio e Matheus. Onde anda você?

0: César Menotti e Fabiano, Memórias no Colonial Rural. 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
3: A Volkswagen já apresentou, mas ainda não está à venda, sua novíssima picape, a Tucan. Resultado de um projeto moderno e para enfrentar a líder do segmento, a Fiat Toro. Entretanto, a Volkswagen vai manter em linha a Saveiro, velha e consagrada picape ao para toda obra, pois ela já está com seus custos mais do que pagos, já provou ser uma ótima picape, resistente, anda muito bem, tem um comportamento semelhante ao de um automóvel. E mais, a Volkswagen está pensando também em reduzir seu preço, valendo-se da isenção do IPI para carros com motor que funcione exclusivamente a etanol. Ela teria ainda um custo baixo, porém equipada com ar-condicionado, direção hidráulica e motor 1.6.
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6: Promessa é dívida, já estamos de volta na sua manhã. Esse é o nosso Colonial Rural. Aumente o volume, tem Rick e Renner.

0: Lauana Prado aqui na 104.7 no Colonial Rural. Lembrando que hoje até às 8 da manhã e eu tô esperando você no 989-69-1400. Lauana Prado. Daqui a pouco a gente volta.
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0: Zezé de Camargo e Luciano, é assim que a gente volta. Bora ouvir, aumente o volume aí, bom dia!

0: SC. A moda é boa. Franguinho na panela, Guilherme Santiago, no Colonial Rural, que volta daqui a pouco até às 8 da manhã.
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0: 15 faltando para 8, bom dia.
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0: Bora que bora, atendendo agora a Vilma, tá ligada comigo. Oi Vilma, bom dia. Mandou mensagem pra gente pedindo pra mandar pro Ricardo e também pro Aloísio. Tá dado o recado. César Menotti e Fabiano, 7h46.

Mania, e a gente volta a se falar amanhã. Vem aí o Manhã Colonial e para terminar tem Milionário José Rico. Essa moda boa que você vai gostar. Alô, Judson, bom dia. Bom dia para você, um abraço para Dona Geraldo, seu Valteci, acabou cubão toda a vida. Um abraço, obrigado pela audiência, um abraço para todo mundo em carreiras. Faltando 3 minutinhos para as 8 da manhã.

0: com você.
1: Chico Rei, Paraná. Acabou minha gente, acabou meu compadre, acabou minha comadre. Obrigado pela audiência, obrigado pela companhia. Vou ficando por aqui. Volto amanhã, 5 da manhã, com o nosso Colonial Rural. Aproveite bastante o feriado, foi muito bom te fazer companhia.

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2: Opa, estamos chegando, bom dia pra todo mundo, bom dia Nayara.
3: Bom dia Vander, bom dia queridos ouvintes, bora.
2: 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Vencer na vida não significa a mesma coisa para todo mundo. Para alguns é conquistar dinheiro, crescer na carreira e realizar grandes sonhos. Para outros é ter paz, saúde, a família por perto ou conseguir olhar para a própria história

0: ter desistido. Cada pessoa sabe o que enfrentou e o valor de cada conquista. Por isso, não dá para medir a vitória de ninguém pela nossa régua. Bora!
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0: Com tudo, hoje dia 12 de outubro de 2026, feriado nacional, dia de Nossa Senhora Aparecida, padroeira do Brasil, também é comemorado, né? O dia das crianças, e vamos juntos até o meio-dia.
4: É isso aí, dia das crianças, dia da nossa criança. Eu tenho certeza que você tem uma criança guardada dentro de você, é isso mesmo. Ninguém chega à vida adulta sem passar por essa fase tão importante, né? Então hoje a gente vai falar muito sobre isso. Fica aqui ligadinho com a gente, porque vocês já sabem, tem muito papo, tem muita música, informação. Fica ligado aqui do Manhã Colonial.
0: Bora com tudo!
4: Hoje no Giro de Notícias teremos sobre o Senado, que prevê votação sobre o fim da escala 6x1 nessa quarta-feira. Teremos também Minas, que restringe circulação de caminhões de grande porte nessa segunda. E pesquisa que revela que 82% dos brasileiros desaprovam celular para crianças até 3 anos.
0: Muito bem!
4: Todas essas notícias aqui no nosso Manhã Colonial.
0: O tema do dia tem alguma coisa a ver com criança? Ou...
4: Com certeza! A gente veio aí de uma série de temas, né? Que... ajudou a gente a rever o passado, a nossa criança, o que, que a gente viveu na nossa infância, né? E hoje não vai ser diferente. Hoje que é o dia das crianças, o dia da nossa criança também, que a gente já foi e que deixou marcas, aprendizados para toda a nossa vida. É isso mesmo, gente. Nessa segunda-feira, feriado, a gente vai celebrar essa data e eu quero fazer um convite especial para vocês. O que vocês acham de voltar um pouquinho no tempo e reencontrar sua criança e perguntar pra ela o que, que ela gostaria de ganhar? Sabe, a gente quando criança teria alguma coisa, tinha, né, muitos desejos, na maioria deles não foram realizados. E hoje, quando é adulto, a gente pode, né? Olha, eu me lembro, gente, de outro dia no supermercado. E falar assim, gente, eu era doida pra comer sucrilos. E eu adorava sucrilos de bolinha de chocolate. Só que era muito caro, Wander. A minha mãe não podia comprar, né? Toda compra, toda vez. Aí eu falei, ai, vou comprar esse negócio e vou exagerar. Vou comer tudo num dia só. Fui lá e fiz, gente. É uma bobeira, né? É uma coisinha bobinha, negócio de comida de supermercado, mas era uma coisa que minha criança queria. Então hoje eu quero saber, você tem, Wander, alguma coisa da sua infância que se você pudesse dar um presente pra sua criança, né, lá de trás, qual que seria esse presente?
0: Eu tô louco, por coincidência, gente. Todo mundo sabe onde fica aqui, né, os estúdios da Rádio Colonial.
4: Ah.
0: E o... Não tô fazendo aqui mexendo pra ninguém, não, tá?
4: Ah.
0: O posto, né, aqui do lado dos estúdios,
4: uh-huh,
0: tá com uma promoção, né?
4: Uh-huh.
0: Um carrinho controle remoto, ah, da Ferrari. Eu acho que eu vou me mimar.
4: Se mime. Ô, gente, isso é pra vocês terem ideia, né? A gente só cresce. E eu acho que a melhor coisa que a gente faz, Wander, é a gente se conectar com essa criança, sabe?
0: Uh-huh.
4: Existem alguns estudiosos que tratam a autoestima, dão um nome pra nossa autoestima, como nossa criança interior. Porque o que é eles querem dizer com isso? Eles querem que a gente se conecte com facilidade, porque isso melhora a nossa vida, a nossa visão de mundo, a gente leva a vida mais leve, a gente é mais feliz. Ah, vocês já viram, né? Todo mundo aí já deve ter ouvido, com certeza, esse negócio de dizer assim, ah, a criança é muito pura, a gente tem que ver a vida com os olhos da criança. Porque a criança é assim, vocês verem, às vezes a criança briga com outra criança, já perdoou, acabou, passou, rápido, sem levar pro coração, sem nada. Criança cai, machuca, faz um chororô, é super intensa. Mas depois, olha para aquilo ali, lembra que caiu, aprende com as pequenas coisas. Eu acho que a gente tem que reativar essa criança sempre. Então, o tema do dia é esse, gente. A gente quer saber, se você pudesse dar um presente para sua criança, aquela criança que você foi, qual seria? Pode ser um brinquedo, pode ser uma viagem, pode ser um abraço de alguém especial que você nunca recebeu, talvez. Um presente? Conta aí pra gente, a gente quer saber. No nosso número 98969-1400. Eu te espero aqui, hein? Bora papiar.
0: Bora lá então participar conosco até logo mais ao meio-dia. 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
1: O feriado pode trazer mais tranquilidade e vontade de deixar preocupações para trás. Mas o conselho é, aproveite para renovar as energias. Relaxe, fique calmo. A cor sua hoje é cinza e o número é 5.
2: Touro.
1: Encontro com familiares e amigos hoje pode deixar o seu dia ainda mais especial. Talvez você até precise de rever quem você ama. Tenha paciência com pequenas diferenças. A cor é lilás e o número é 13.
2: Gêmeos.
1: Para você, hoje é um ótimo dia para cuidar de você. É, se observar, se analisar, retomar hábitos saudáveis. O conselho é, não acredite em qualquer dica da internet, viu? A cor é rosa e o número é 29.
2: Câncer.
1: Esse feriado para você pode ficar mais animado na companhia dos amigos. Então invista nisso, deixa as preocupações de lado e vá viver. Descanse, aproveite que é feriado. A cor é preto e o número é 18.
0: E daqui a pouco a gente volta com mais previsões aqui no Manhã Colonial.
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0: Colonial 8:22.
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0: se tá rolando o tema de hoje aqui no Manhã Colonial.
1: É isso mesmo, hoje que é dia da gente também, que já foi criança, a gente continua carregando essa criança. Então é dia de comemorar o dia das crianças, né, por aqui da rádio. E a gente quer saber, se você pudesse dar um presente pra sua criança, a criança que você foi, qual seria? Pode ser aquele brinquedo que você sempre quis ganhar, uma viagem que você nunca fez, um abraço de alguém especial que você nunca recebeu, ou até uma oportunidade que gostaria de ter tido. Olha, vale presente material, mas também vale aquilo que dinheiro nenhum compra. Então, manda o seu áudio, sua mensagem no WhatsApp do nosso Manhã Colonial. 31 989 69 1400.
0: Bora participar até o meio-dia.
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1: 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Leão.
2: Reencontros em família podem trazer boas lembranças e momentos de carinho. Hoje, não deixe pequenas tensões atrapalharem seu dia. Aproveite quem você ama. A cor é azul claro e o número é 4.
1: Virgem.
2: Para hoje, invista em passeios e novas amizades. Afinal, elas podem deixar o seu feriado ainda mais divertido. Aproveite, mas não descuide de você. A cor é amarelo e o número é 48.
1: Libra.
2: É um bom momento para organizar as contas e aproveitar o aconchego de casa. O conselho é: cuide do seu bolso, mas reserve tempo para descansar. A cor é branco e o número é 11.
1: Escorpião.
2: Nesse feriado, o dia favorece momentos de lazer e boas companhias. Mas olha, não deixe a irritação tomar conta. Se vier o estresse, tente descarregar essa energia e se recarregar de mais tranquilidade, mais calma. A sua cor é azul e o número é 43.
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0: E daqui a pouco as últimas previsões para você aqui na Colonial.
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0: Colonial 8:35.
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4: Bora, 8 horas e 40 minutos. E agora tem mais música. Mas já já tem mais previsões astrológicas. Tá você ligado na Colonial. Por enquanto tem Marco e Mário pra vida inteira. 8h41, bom dia.

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1: Bora! 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
0: Hoje o seu ritmo pode estar mais tranquilo e alguns planos podem precisar de ajustes. Então, respeite o seu tempo e evite a pressa. A sua cor é lilás e o número é 25.
2: Capricórnio.
0: Para hoje, novas experiências e momentos com pessoas queridas vão te fazer muito bem. Então desacelere e aproveite esse feriado. A cor é pink e o número é 31.
2: Aquário.
0: Para você, mesmo que no feriado, boas ideias para o futuro podem surgir. Então, olha, atenção, anote seus planos, mas não se esqueça de descansar também, né? A cor é branco e o número é 5.
2: Peixes.
0: Olha, para você, pode até começar o dia mais agitado hoje, nesse feriado. Mas depois ele promete momentos agradáveis com os amigos. Então, olha, deixa a rotina um pouquinho de lado, viu? Vai aproveitar, a cor é prata e o número é 18.
1: E amanhã a gente volta com mais previsões aqui no Manhã Colonial.
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1: Colonial, 10 para as 9.
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7: Agora 8 horas e 54 minutos e daqui a pouco tem informação pra você, tá? Já já, aqui no Manhã Colonial. Por enquanto tem Luísa Sonza, Diferentemente.

0: você já namora Marcos Belucci na Colonial?
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2: Começamos o dia com uma informação importante para milhões de brasileiros que trabalham 6 dias por semana e têm apenas um dia de descanso. O Senado Federal tem uma votação prevista para essa quarta-feira, dia 14, sobre a proposta que pretende acabar com a chamada escala 6x1. E o que pode mudar na prática? Atualmente, muitos trabalhadores cumprem uma jornada de até 44 horas semanais, trabalhando 6 dias e descansando apenas um. A proposta em discussão pretende reduzir essa jornada para 40 horas semanais, garantindo 2 dias de descanso por semana, sem reduzir aí o salário. Mas atenção, a mudança não aconteceria de uma vez. Pelo texto em análise, a redução seria gradual. Primeiro, a jornada passaria para 42 horas semanais e depois de um período de adaptação chegaria às 40 horas. E aqui vai uma informação importante, né? Essa proposta ainda não virou lei. Ela já passou pela Câmara dos Deputados e pela Comissão de Constituição e Justiça do Senado, mas ainda precisa ser aprovada pelos senadores em 2 votações. Para isso, são necessários pelo menos 49 votos favoráveis a cada turno. E por que essa discussão ela é tão importante, né? No momento estamos falando aí de uma mudança que pode afetar diretamente a rotina de milhões de trabalhadores, principalmente de setores como comércio e serviços. Por outro lado, representantes do setor empresarial também discutem os impactos da redução da jornada sobre os custos e a organização das empresas. Por enquanto, nada muda para quem está trabalhando. A escala atual continua valendo. O próximo passo agora é previsto a votação em primeiro turno, né, nessa quarta-feira. E então, continue aqui, a gente vai te notificando, te informando as notícias sobre esse processo. Você já sabe, aqui no Manhã Colonial é mais que música, é informação.

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informações de hoje. Por enquanto tem Natanzinho Lima. Até quando? 98, bom dia.

0: Mexico! Benção Rune na programação do Manhã Colonial. E segue a tela com mais ao meio-dia. 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
0: Bora então com as primeiras participações de hoje.
1: Bora, aqui no bora! Quem dá um bom dia por aqui é o nosso amigo Raimundo Gomes Moreira. Bom dia!
2: Bom dia, Bandermed. Opa! Bom dia, galera da Colonial.
0: Bom dia!
2: Eu, Raimundo Nonato, gostaria, se mandasse uma música pra mim hoje de feliz aniversário pra mim aí.
0: Opa!
2: Que hoje eu tô fazendo aniversário, manda aquela música chonada aí pra mim de feliz aniversário.
1: Parabéns
3: pra você.
1: Raimundo, quem faz aniversário no dia das crianças fica é mais jovem, tá? É, então assim, nunca é a data real, né? Aqui seria o cálculo certinho ali do ano e tudo, a contagem desde que você nasceu. É sempre aí uns 2-3 anos a menos, né? Você sabia dessa regra, Vander?
0: Não sabia.
1: É, quem faz aniversário hoje fica mais jovem. E eu vou falar uma coisa pra vocês, viu? Hoje também, sabe quem faz aniversário? Hoje quem tá aniversariando é o Valdir.
0: Fala, Valdir!
1: O garanhão dessa Congonha.
3: Parabéns pra você.
1: É, gente, eu vou falar, mais charmoso que o Valdir não tem, tá?
0: É, Valdir,
1: não tem.
0: Parabéns, Valdir.
1: Olha, o Valdir está aniversariando hoje. É sempre um mistério a idade do Valdir, tá, gente? É, o Valdir dos caminhões aí, ó, esse trenchonado. Esse garanhão, onde passa, arrasta um monte de mulher atrás dele.
0: Ih.
1: É, o cara é garanhão, olha.
0: É o verdadeiro caminhoneiro?
1: É, o verdadeiro caminhoneiro. Olha,
0: brincadeira, eu não tô generalizando não, gente. Tô generalizando não.
1: É, mas dizem que os caminhoneiros são garanhões, né? Ó, o seu Valdir, ele representa, viu, essa categoria dos garanhões. E ele tem aí um mistério, né, sobre a idade dele. Porque toda vez que eu vou comemorar o aniversário com o seu Valdir, ele fala pra mim que tá fazendo 28 anos. Eu tenho que conferir com ele hoje, no Dia das Crianças, se ele já chegou já nos 30. Mas é sempre aquele mistério. Por que é isso, gente? Fazer aniversário no Dia das Crianças fica mais novo. Então, olha, nesse dia especial, eu quero desejar aí um feliz aniversário pra todos que estão comemorando hoje. Especial o nosso querido Valdir ali, ó, ele mora na praia, viu? Esse famoso.
0: Parabéns pra você, Valdir.
1: E é isso, a gente segue por aqui, dando aí, pra vocês o nosso tema do dia, pra vocês participarem muito, né? Dando essa oportunidade de vocês contarem pra gente. Se vocês pudessem dar aí um presente pra sua

0: criança, é? Quando você era criança, eu sei que você queria um negócio, e aí você cresceu querendo isso, acabou não ganhando. Mas hoje, como adulto, nada te impede de você se presentear. Conta pra gente, o que é que você daria pra sua criança lá, ó, lá de trás? A gente quer saber. No número 989-69-1400.
1: Bora lá participar!
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3: Muito bem, 9:23, de volta aqui com mais participações. No Manhã Colonial, bora!
4: É isso aí, quem tá ligado aqui com a gente é o nosso amigo de sempre, Alaor! Oh. Bom dia!
5: Bom dia, Wanda, bom dia, Nayara, equipe colonial.
3: Bom dia!
5: Ô, Wanda, eu acordei, fui de ressaca, ruim pra danar, corpo ruim. Mas não vamos tomar um que vai melhorar. Hoje pode, mas pode. É, oferecer uma música aí pra todos os ouvintes e desejar um bom feliz dia das crianças pra todas as crianças.
3: Ei.
5: E com Deus aí, tudo de bom.
3: Valeu!
4: Tudo de bom, Alaô. Mas ó, esse homem tem tempo ruim pra ele, não.
3: Tem não, tem.
4: Todo
3: não.
4: Dia, toda hora, é uma boa hora pra tomar uma geladinha.
3: Tá doido?
4: É. Esse tá sabendo aproveitar, é isso mesmo. Quem tá ligado aqui com a gente é Aguinaldo Carlos de Lobo Leite também. Bom dia!
6: Bom dia, meus amigos da Colonial.
3: Bom dia!
6: Aqui é o Aguinaldo Carlos Pinto Lobo Leite. Manda um beijo especial aí pra minha esposa Josiane, meus filhos Isaac, Emanuel e Tom Vico. Pra toda a galera que tá curtindo a programação maravilhosa da Colonial aí, né? Como sempre, os melhores apresentadores, tem que ser a melhor rádio da região pra nós estar aí, né? Ótimo feriado pra vocês aí. Tchau, obrigado!
3: Valeu!
4: É, tchau, obrigado, querido. Ótimo feriadão pra você. Olha, você que tá ligadinho aqui com a gente no Manhã Colonial, não deixe de participar. Conta pra gente aí o tema do dia na enquete, né? Responda. É, se você pudesse dar um presente pra sua criança lá da sua época de infância, aquele presente que você queria, é, acabou não ganhando, às vezes pela condição, às vezes é... É por tudo ser diferente também na época, né, Wander? Às vezes tem gente que sonhava em receber um abraço, um beijo do pai. E o pai, às vezes, muito rígido, turrão, muito
3: né?
4: Turrão, não dava. E talvez hoje aí você cresceu, virou um adulto. Agora você pode chegar lá nele, dar um beijão nele, um abraço. Falar assim, ah, pronto, realizei meu desejo de criança. É, conta pra gente aí, é... Pode ser bem material, mas também pode ser aquilo que o dinheiro não compra. Então, chama no zap 989-69-1400.

0: Tiaguinho me balançou. Bora aqui com mais participações neste feriadão.
1: Lembrando aí da nossa enquete do dia, qual que é o brinquedo que você sempre sonhou em ganhar, mas nunca teve, né? E hoje, quando adulto, você fica assim, agora eu posso. O Vander deu exatamente contou exatamente essa história pra gente agora.
0: É um carrinho de Fórmula 1. Eu sou apaixonado por Fórmula 1, então eu vou ter que me presentear.
1: Olha, mas a gente pode ir até mais além disso, né, Vander? Tem alguma experiência que você gostaria de ter vivido na infância também? Isso também é um presente, né? Eu vou te falar que eu vivo um sonho. Rádio era o meu sonho quando criança.
0: Muito bem.
1: Era meu sonho ir na rádio. E assim, eu sou.

0: assim, despivetada, como se diz o povo lá de casa, sem vergonha nenhuma. Mas a minha família é super tímida. Então, tipo assim, nunca me levaram numa rádio, nunca. Sempre teve vergonha. Hoje, quanto adulta, eu me presenteei. Ai, parei um dia aqui na Rádio Colonial, conversei com o nosso querido chefinho, né, Augusto. Falei, Augusto, eu gosto desse trem.
1: Deixa eu entrar nesse trem.
0: Eu gosto desse trem, você não me põe nesse trem, não. Aí ele, na mesma hora, me deu oportunidade. E eu, gente, cavalo que passa arriado na minha porta, eu não perco tempo, não. Eu monto nele. Aproveito a oportunidade. Esse é meu presente. Minha vida profissional hoje, ela me presenteia todos os dias. Ela realiza o sonho da minha criança. Então é uma coisa aí que o dinheiro não compra, né?
1: Verdade,
0: não compra.
1: Isso aí não compra.
0: Mas também tem outros bens materiais também que a gente sonha. Eu sei que quando criança tinha aquela boneca que você queria, aquele carrinho. É, contem pra gente, a gente quer saber. Chama no zap 98969-1400 e participando aqui com a gente tem a nossa amiga Maria Sueli, de Congonhas. Ela fala aqui, ó, que sobre a enquete, o sonho dela era ter uma bicicleta. Todas as suas amigas tinham, mas os seus pais não tinham condições de comprar na época, né? Hoje ela pode dar de presente, mas ela não aprendeu a andar. Maria Sueli, você não tá sozinha, não. Eu também. Não sei andar de bicicleta, não, mulher. A vida toda eu tive bicicleta quando novinha, de rodinha. Quando era hora de tirar a rodinha, eu fiquei com medo de cair e machucar. Então eu andei uma vez só e eu nunca caí de bicicleta. Nunca. Nunca caí de
1: bicicleta.
0: Sério
1: que você não sabe andar de bicicleta?
0: Porque eu nunca me aventurei pra isso ter que acontecer.
1: Então pode dar as mãos aí pra Maria Sueli. As duas vão aprender a andar de bicicleta juntinhas.
0: Ela mandou aqui pra mim uma bicicleta.
1: Só que ergométrica.
0: Ergométrica. Tá válido, vale, Maria, vale. Mas é isso. Também vale realizar um sonho desse jeito, é. Então continue ligadinhos aqui com a gente. Vou aproveitar e mandar um alô pro nosso amigo João Batista, de Conselheiro Lafayette. João Batista, você andou sumido por aqui, hein?
1: O que que aconteceu, João Batista?
0: Conta pra gente, ó. Ele falou assim que tá ligado com a gente, junto e misturado. E ele tá mandando um abraço e um beijão com muito carinho pra sua amada Cássia, de Conselheiro Lafayette. Oh. É. Saudade de ser cupido desse casal. Apareça mais por aqui, viu, querido? E você que tá nos ouvindo, chama no zap 98969-1400 e participe com a gente. Conta aí pra gente qual que era o brinquedo, qual que era o presente tão sonhado quando criança que você queria ganhar e que hoje você daria de presente pra essa sua criança. A gente quer saber.
1: Vai lá. Até o meio-dia tá valendo a sua participação no oferecimento da Freitas, Odonto Arte, Boticário e Cartão de Todos. E daqui a pouco eu volto aqui. Voltaremos, né? Com as curtinhas da Colonial para você se manter muito bem informado aqui em 104.7.
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1: Colonial 9:36.
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0: estudo da Fundação Getúlio Vargas, a FGV, mostra que os beneficiários do Bolsa Família responderam por praticamente 85% do saldo de empregos formais criados no Brasil entre janeiro de 2023 e julho de 2026. De acordo com o levantamento, nesse período foram abertas 5.380.000 vagas com carteira assinada, já descontando as demissões. Desse total, 4.580.000 postos foram ocupados por trabalhadores que recebiam o benefício social. A pesquisa foi elaborada a partir do cruzamento de dados do Cadastro Geral de Empregados e Desempregados, o CAGED, com informações do Bolsa Família e do Cadastro Único. Segundo os economistas responsáveis pelo estudo, os resultados contrariam a tese de que programas de transferência de renda desestimulam a busca por trabalho, uma vez que o levantamento mostra que os beneficiários tiveram participação expressiva na expansão do emprego formal nos últimos anos. Ainda de acordo com o estudo, o perfil predominante dos trabalhadores contratados é formado por jovens, mulheres, pessoas pardas e com ensino médio completo. A faixa de 18 a 24 anos concentrou mais de 40% do saldo de novas vagas. As mulheres responderam por 55% das contratações totais entre os beneficiários do programa, enquanto os homens responderam por cerca de 45%. O estudo também aponta diferenças regionais. Estados do Nordeste e da região Norte registraram forte participação dos beneficiários do Bolsa Família na geração de empregos, em alguns casos, compensando até mesmo a perda de vagas entre trabalhadores que não recebem o benefício. Mas vale ressaltar que o levantamento não mede por quanto tempo os trabalhadores permaneceram no programa, nem avalia diretamente os efeitos da regra de proteção, mecanismo que permite a continuidade parcial do benefício quando a renda familiar aumenta. Da Rádio 2, Milena Abreu.
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4: 9:40 de volta, agora com mais música aqui na Colonial. 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Pericles com JP. Até quando?

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1: 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Deixa eu mandar um abraço aqui pro meu amigo Reinaldo Silva. 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Valeu, Reinaldo cabeleireiro. E vamos aqui com mais participações do Manhã Colonial.
0: Bora, bora, quem tá ligado aqui com a gente é o nosso amigo Tião. Bom dia, Tião, ele mandou um alô pra gente. Olha, Tião, eu ouço muito, né, que às vezes confundem a voz aqui, né? Confunde. O Vander, o William, mas ó, Manhã Colonial.
1: Ah, tá valendo. Tá em família.
0: Isso, tá em família. Manhã Colonial é com a gente, Vander e Nayara, tá bom? Um prazer, continue ligadinho aqui com a gente. Inclusive, contem pra gente. Você, quando criança, tinha um brinquedo, um presente que você desejava muito? Hoje, se você pudesse dar esse presente, qual seria? A gente quer saber. Quem tá ligado com a gente, participa. É o nosso amigo Júlio Bernardo. Grande beijo, meu querido. Esse aqui é da nossa Unidos da Matriz.
1: Olá, Júlio.
0: Isso, ele participa aqui com a gente dizendo o seguinte: se ele pudesse presentear a sua criança, né? Ele daria o brinquedo que chama Pogobol. Ele falou que sempre quis ter, mas aí ele cresceu e achou que fosse comprar um. No dia que tinha, aí no dia lá, né, de comprar, ele viu que não comportava o seu peso. A gente cresce e tem esse problema, né, se o brinquedo...
1: A imagem aqui mandou. Pra gente, né, da estrela ainda, né, esse brinquedo.
0: Exatamente, nossa, a estrela, gente, era uma marca de elite dos brinquedos,
1: nossa,
0: né.
1: Nossa, mãe.
0: Sacanagem aquela época passar na televisão, né, nos horários de programação, a gente ficava tudo doido.
1: Tudo louco.
0: Não, era igual ver desenho, ver a propaganda dos brinquedos. Mas olha, como que é esse brinquedo Pogobol? Vou descrever pra vocês. Tenta imaginar aí. Ele é um disco que tem uma bola de borracha embaixo e uma bola de borracha em cima. Basicamente, eu acho que você sobe em cima desse disco.
1: Sai pulando.
0: E sai pulando, porque ele fica em cima de uma bola, né? Tem que ter coragem. Tem que ser levinho pro tombo no doer, né? Porque se for muito pesado, realmente, se for muito alto também, não dá pra brincar com esse brinquedo. Eu nunca dei certo com esses brinquedos, viu, Bernardo? Olha, eu nunca dei certo, mas é legal. Eu lembro de ver a propaganda desse brinquedo aqui também. Olha, hoje em dia deve ter outra versão pra adultos. Dá uma pesquisada. Você matar aí essa vontade, né? Realizar esse sonho. Obrigada pela participação. Sabe quem tá ligado com a gente também? Aquele amigo nosso que tá sempre bom demais.
1: Bom demais.
0: Bom dia, Geraldinho Bombeiro.
2: Bom dia, Colonial FM.
1: Bom dia.
2: É o Geraldinho Bombeiro Hidráulico da Mercearia Alvorada. Tudo bem com vocês?
1: Bom aí demais.
2: No estúdio Vander Mendes e Mayara Santos. Bom feriado pra nós, feliz dia das crianças, né? Porque
0: pra nós todos,
2: cada
0: né,
2: um
0: amigo?
2: De nós temos uma criança dentro de nós. Eu tenho uma criança dentro de mim.
0: Isso mesmo.
2: Uma criança alegre, uma criança feliz, embora os problemas da nossa vida, né? Mas participando da enquete, hoje eu lembro quando eu era menino, o presente que eu gostava de ganhar era caminhãozinho. Lá na roça nós brincava, fazia até carrinho de latinha de sardinha com tampinha de garrafa de Coca-Cola. Então, feliz dia das crianças, um beijão no coração de cada criança e um abraço para todos os ouvintes e também para minha clientela. Tá na Colonial, tá bom demais. Obrigado.
0: E se você tá aqui com a gente, tá bom demais também. Obrigada.

querido. Grande abraço, ótimo feriado pra gente, bom descanso pra você. É, e feliz dia das crianças, né? Pra essa criança que nunca morre dentro da gente. E a gente segue aqui, ligadinhos no WhatsApp, tá? Eu tô de olho no WhatsApp. Manda seu zap aí pra gente no número 989-69-1400 e conta pra gente se você pudesse presentear a sua criança. É, aquela criança lá atrás.

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0: Colonial 954.
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8: 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E eu te vejo lá. E agora tem João Gustavo e Murilo, postinho de gasolina. E daqui a pouco tem informação.
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2: E atenção para quem trabalha no transporte de cargas ou vai pegar a estrada nesse feriado. O Departamento de Estradas de Rodagem de Minas Gerais estabeleceu uma restrição para a circulação de determinados veículos de grande porte nas rodovias estaduais. A medida vale nessa segunda-feira, das 16h até as 22h. O objetivo é melhorar a segurança e facilitar o trânsito durante o retorno de quem aproveitou o feriado prolongado. Mas atenção, a restrição não vale para todos os caminhões, viu? Ela atinge principalmente os veículos de carga que ultrapassam os limites regulamentares de peso ou tamanho para alguns bitrens, rodotrens e cegonheiras. E tem aí um detalhe importante, mesmo os veículos, né, que possuem autorização especial para circular, precisam respeitar a restrição. Entre as rodovias abrangidas estão os trechos da MG-010, MGC-135 e MG-050. Para os motoristas profissionais, a orientação é planejar o horário de viagem e verificar se o veículo está incluído nas regras. Quem descumprir a determinação poderá ser autuado e ter o veículo retido até o fim do horário da restrição. E para quem vai viajar de carro com a família, ficar também o alerta, né? O retorno do feriado costuma aumentar aí o movimento das estradas. Então, nada de pressa, gente. Respeite os limites da velocidade, mantenha a distância do veículo da frente e evite ultrapassagens arriscadas. E olha, fica aqui com a gente no Manhã Colonial, porque já tem mais informações chegando aqui para vocês.
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0: Colonial 17.
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0: 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Bora com o tema de hoje.
1: É isso aí, em comemoração ao Dia das Crianças.

0: dúvidas, a gente quer saber sobre a sua criança.
1: É,
0: eu sei que lá atrás você tinha algum presente muito desejado, algo que você queria muito. E aí o tempo passou, você continua lembrando disso. A gente quer saber, se você pudesse presentear a sua criança, o que que você daria? Chama a gente no zap e nos conte. 989-69-1400.
2: Bora participar! E agora tem Grupo Revelação, a fila anda aqui na Colonial. 10 e 13, bom dia!

0: Gustavo Mioto e Murilo Ruf, novo sozinho aqui na Colonial, no Manhã Colonial, no oferecimento da Freitas, Odonto Arte, o Boticário e cartão de todos. 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
1: 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É isso aí.
0: Bora participar também da enquete aqui, né? Sobre isso a mesmo. Questão, tem tudo a ver com o Dia das Crianças?
1: É, a gente quer saber de você, querido ouvinte. O que você daria aí pra sua criança? Lembra lá do passado, quando você era criança, você queria muito aí um carrinho, não tinha condições de ter, né?
0: Uma boneca, né?
1: Uma boneca, às vezes era um abraço, era viajar pra algum lugar, conhecer também, algum lugar, Conta pra gente, se você pudesse presentear a sua criança hoje, o que você daria? E lembrando que tudo é possível, né, Vani?
0: Tudo.
1: Se você tem esse desejo, eu te indico realizar. Mas antes, conta aqui pra gente que a gente quer saber. No número 989...

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2: Colonial 10:23.
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6: Muito bem, 10:28 de volta aqui na Colonial. E é claro, com a sua participação pelo 319-8969-1400. É. Bora participar! Agora sim, vamos aqui com mais participações.
7: É isso aí, você que tá ligadinho com a gente nesse feriado. Feriado que acordou aí meio nublado, meio friozinho. Mas você já sabe, se sintonizou na Colonial, sintonizou aqui no nosso Manhã Colonial, você sabe que vai esquentar o negócio, né? Que a gente anima, a gente empolga, a gente deixa o seu dia mais feliz. Então continue aqui com a gente, bora animar esse dia especial. Ó, lembrando que hoje é dia das crianças. Então se você é aniversariante hoje, manda o seu alô pra gente que a gente vai cantar os parabéns aqui pra você. E ó, e aquela história, eu já contei aqui. Quem faz aniversário no dia das crianças não fica mais velho não, tá? Fica mais novo. Então, você tem dois motivos aí pra comemorar. Pelo dia do descanso, né? E também por estar ficando mais novo, mais jovem. E ó, hoje mais cedo eu tinha comentado sobre uma pessoa que eu amo muito, que faz parte da minha família, virou meu avô aí, é o Seu Valdir. Olha, Valdir. É, alô, alô, Seu Valdir, garanhão da madrugada, é, ele é que é o famoso, isso mesmo. Gente, ele tá me ouvindo agora, então quero mandar um alô pra você, viu, que Jesus abençoe sua vida, renove as alegrias e bom dinheiro na sua vida também, que você merece. Também renove aí a sua energia das cadeiras pra você balançar, mexer muito pra gente ir pro forró, tá bom? Que Deus abençoe você, você continue sendo esse garanhão que por onde passa arrasta um monte de mulher. Homem irresistível. Viva hoje, viva, feliz vida pra você, Seu Valdir. E ó, meus parabéns.
2: Parabéns pra você.
6: Parabéns de toda a equipe da Rádio Colonial, então, pro Seu Valdir.
7: É.
6: Pra quem não conhece, é o Valdir dos Caminhões. É. O Valdir da Rua São João, no bairro da Praia. O terror.
7: É, o terror dos homens aí, tá? Porque o cara arrasta a mulherada. Deixa até... A galera fica até preocupada se vai sobrar mulher, porque não tem como, ele é garanhão. E ó, é sempre um mistério, viu? Eu queria saber se ele já chegou a seus 30 anos, porque toda vez que eu pergunto ele, ele fala que tá com 28. Você me confirma aí qual que é a idade que você tá fazendo? Parabéns, querido! Em homenagem ao seu dia, eu vou soltar aí um som que você adora. Moleca, de Rick Renner. Feliz dia, querido. Grande abraço.
6: Bora lá!
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0: 3199-1400. E daqui a pouco a gente volta aqui com mais participações, tá? Vai mandando aí no 319-8969-1400 e se liga aí que já já tem as curtinhas da Colonial.
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0: Colonial 10h42.
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12: O Corinthians anunciou o Karim Seedorf como novo técnico da equipe. O treinador chega para substituir o Fernando Diniz e assinou o contrato até o fim de 2027. O torcedor corintiano Gustavo Hugo avaliou a contratação do holandês.
13: Tô muito animado com a contratação do Seedorf. É um treinador que conhece o futebol brasileiro de perto, fala português fluente, teve uma brilhante passagem pelo Botafogo, criou ótimos relacionamentos aqui e tem uma postura enérgica, firme, vai saber gerir o time com as mãos de ferro que nós estamos precisando no momento atual. Afastar jogador que não está rendendo e que está se mantendo no time só pelo nome, tomar medidas impopulares dentro do elenco, acho que ele vai ter tamanho para fazer isso.
12: Ex-jogador de clubes como Milan, Real Madrid, Ajax, Seedorf assume o desafio de tentar afastar o Corinthians da zona do rebaixamento do Campeonato Brasileiro. Isso pode custar a continuidade dele no clube. Seedorf deve chegar ao Brasil nos próximos dias, acompanhado da comissão técnica. A estreia está prevista para o próximo dia 19 contra o Vitória. Como jogador, Seedorf conquistou 4 títulos da Liga dos Campeões da Europa por Ajax, Real Madrid e Milan. No Brasil, defendeu o Botafogo por 2 temporadas antes de encerrar a carreira nos gramados. Como treinador, o holandês já comandou o Milan, o Deportivo La Coruña, da Espanha, e a seleção de Camarões. O último trabalho dele foi em 2019. Com produção e colaboração de Felipe Medeiros, agência Rádio Web da redação, Norberto Notari.
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0: Bora com mais participações aqui no Manhã Colonial.
15: Bora, bora. Quem tá ligadinho com a gente? Ana Lúcia de Itabirito, bom dia.
16: Bom dia, Rádio Colonial. Bom dia a todos os ouvintes. E quem fala é Ana Lúcia de município de Itabirito, Água Limpa. Passando aqui para desejar a todos um bom feriado, um feliz dia das crianças, para todas as crianças do mundo.
0: Valeu.
16: Para minha sobrinha Emanuele, meu sobrinho Carlos, minha enteada Maria, meu enteado Luan. E mandar uma alusão para toda a minha família que está aqui ligadinho na rádio, nesse feriadão lindo e abençoado por Deus. Para meu esposo Francisco, minha mãe Nair, para o Williamson Cabeludo, minha irmã Silvânia, meu cunhado Eduardo e para toda a minha família. E dizer que amo a todos. Desejar um bom feriado, tudo de bom. E pedir uma música para

0: eles, chão de pilares, ainda bem.
1: Ah, muito bem. Muito. A gente vai rodar aqui pra você.
2: Obrigada, querida. Deixa com a gente. Agora a gente põe a música aí pra você, mas já quero aproveitar e mandar um beijo e reforçar o nosso tema do dia. É, hoje a gente quer saber, em tema aí do Dia das Crianças, né? Qual presente, quando criança, você sonhava em ganhar? E se você pudesse, você daria hoje? Conta pra gente qual que é esse presente. Pode ser bens materiais ou pode ser também aquilo que o dinheiro não compra.
1: Algo sentimental.
2: Isso. Que marcou sua infância? Você via seus colegas tendo e você não tinha? Conta pra gente, porque criança a gente sabe, não esquece. Então chama no zap 989-69400.
1: Bora lá então, agora com Xande de Pilares. Ainda bem, aqui na Colônia.

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1: É isso aí. E lembrando, nosso tema do dia, inspirado aí no Dia das Crianças, a gente quer saber você cresceu, mas a sua criança continua aí dentro de você. E essa criança tem muitas memórias. A gente tá perguntando pra vocês se lá atrás da sua infância tinha algo que você queria muito. Seja um presente, um bem material, aquilo que o dinheiro não compra. E que hoje você cresce, olha pra trás e fala: se eu pudesse, eu me presentearia com isso. Conta pra gente, a gente quer saber qual seria esse presente. Chama no zap 99-69-1400.
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0: Colonial, 10h58.
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6: 11 horas e 3 minutos, de volta com mais música e daqui a pouco tem informação. Ed Sheeran.

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1: E para fechar o nosso giro nesse Dia das Crianças, uma informação que merece a atenção dos pais e mães e responsáveis. Uma pesquisa divulgada nesse fim de semana mostra que 82% dos adultos brasileiros desaprovam o uso do celular para crianças de até 3 anos de idade. O resultado chama atenção para uma preocupação cada vez mais presente nas famílias, que é o contato das crianças com as telas desde os primeiros anos de vida. E esse é um assunto que merece atenção, principalmente porque a infância é uma fase fundamental para o desenvolvimento. Brincar, conversar, explorar o ambiente e conviver com outras pessoas são experiências importantes para a aprendizagem e para o desenvolvimento emocional das crianças. Mas é importante esclarecer. A pesquisa ela mostra a opinião dos brasileiros sobre o uso dos celulares na primeira infância. Ela não significa que 80% das crianças utilizam esses aparelhos, nem que exista uma nova proibição. É apenas uma indicação mesmo, uma orientação. E nesse Dia das Crianças fica essa reflexão para os adultos. Em meio a tantos presentes e tecnologias, que tal oferecer também aquilo que nenhuma tela substitui completamente? O tempo, a atenção, brincadeiras e convivência. Porque proteger a infância também significa garantir que as crianças tenham oportunidades de viver plenamente essa fase da vida. E essas foram as notícias de hoje, nessa segunda-feira, Dia das Crianças, né? A gente deseja que essa data seja marcada por muito carinho, cuidado e boas memórias para os nossos pequenos, eles que representam o futuro da nossa nação. E para quem está trabalhando nesse feriado, o nosso reconhecimento e a nossa companhia aqui no Manhã Colonial, a rádio que te interte, a rádio que te acompanha.

0: Essas foram as notícias do nosso Manhã Colonial. A gente volta amanhã.
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3: E a gente volta já já com muito mais pra você aqui no Manhã Colonial, hein? Já já mais participações.
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3: Colonial, agora 11:10.
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6: Bora, bora com mais participações aqui no Manhã Colonial.
7: Bora, bora. Agora soltando aí um alô, né, pra quem tá ligadinho com a gente. É o Edson da Silva, que mandou o seu bom dia com a mensagem linda. Muito obrigada,
6: bom
7: querido.
6: Dia.
7: É, o Wesley também, que passa aqui abençoando a nossa vida, Vander. Ele deseja que não só a gente, mas toda a nossa família, sempre em nome de Jesus. Amém. Obrigada, querido. Quem participa também com a gente é a nossa amiga Carla Bastos. Bom dia.
8: Bom dia, aqui é Carla Vanessa, da Vila Andresa.
6: Bom dia.
8: Congonhas. Eu gostaria de dar para as crianças hoje, principalmente as crianças que não têm condições, os pais não têm condições, é qualquer brinquedo que faça as crianças felizes. Porque quando eu era criança, eu tinha de tudo mesmo. Os brinquedos da estrela, eu vi um rapaz mais cedo falando do pogobol, eu tinha o pogobol. Né? Ainda mais que eu morava em Volta Redonda, ganhava tudo. Meu pai, que era filho de caçula, até carrinho de rolimão meu pai fez pra mim. Skate, tinha tudo. Mas eu gostaria de dar os presentes, se eu tivesse condições mesmo, de dar uma lembrança pra cada criança, principalmente os que moram na favela, que os pais não têm condições de comprar.
7: Ah, que lindo. Olha, Carla, eu acho que só do fato de desejar aí a felicidade, né, pra todas as crianças, esse desejo tá dentro do seu coração já é muito significativo, né? Afinal, também tem aquele presente que o dinheiro não compra, que é esse desejo de desejar o melhor pras pessoas. Dá pra perceber que você tem um coração aí gigante, que Deus abençoe a sua vida, que Deus ilumine e prospere sempre na sua vida. Muito obrigada pela participação. E ó, quem tá ligado aqui com a gente também, nosso amigo, é ele, Antônio Moiado.
6: Fala, Antônio!
9: Bom dia, Vanderman.
6: Bom dia.
9: Nayara Santos.
7: Bom dia.
9: Antônio Moiado del Rocha. Sobre o dia das crianças, se for uma menina, compraria uma boneca. Se for menina, compra um carrinho. Mais feliz dia das crianças e pra vocês também. E se for possível, você passa uma música aí pra minha namorada, Tainara.
6: Eita!
9: Tudo de bom.
6: Alô,
7: Antônio Moiado, esse homem apaixonado que tá sempre ligado aqui com a gente. É isso aí. Você continue ligadinho. Manda sua participação no nosso número 31 989 69 1400, respondendo a nossa enquete de hoje, que é o seguinte: se você pudesse dar um presente pra sua criança, aquela
6: lá
7: do passado.
6: A sua criança é pra você. Aquela criança que existe dentro de você. Conta
7: essa
6: pra gente.
7: Criança, o que você daria? Qual que é o desejo lá do seu passado que você gostaria de realizar? A gente quer saber. Chama no zap, vem!
6: Bora lá então participar!
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6: Gabi Soares!

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0: Qual presente você gostaria de dar pra você mesmo nesse Dia das Crianças? É aquele presente de quando você era pequeno, de quando você era uma garotinha, um garotinho, e hoje você gostaria de te presentear. Manda pra gente aqui no 319-8969-1400. Tá valendo aí!
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0: Colonial Worms, 11:25.
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4: Bora com mais participações aqui no Manhã Colonial.
6: Bora, bora, bora. Quem tá ligado aqui com a gente também. Ó, alô, alô.
7: Bom dia, família colonial. Está na colonial. Está gol? Tudo! Estou passando aqui ao Francisco do município de Tabirinha do bairro Agualimba, passando para desejar a minha esposa Ana Lúcia um feliz dia das crianças, um excelente domingo, que a gente sempre tem uma criança dentro dos nossos corações. E para toda a minha família, meu filho Luan, minha filha Maria Vitória, minha sobrinha Emanuela, meu sobrinho Carlos, minha sogra Naí, meu amigo Cabeludo Show, e meu cunhado Eduardo, minha cunhada Silvana, que tá tudo ligadinho. E sobre o tema, o presente que eu queria ter e não tive até hoje no momento, meu presente seria maior se eu conseguisse dar um abraço hoje no meu pai, que eu não conheço desde quando eu nasci. No mais, que Deus abençoe, está na colonial, está com tudo. E por favor, se puder, passa a música do Netinho de Paula fazendo favor pra minha esposa. Quer casar comigo, ou senão o Raça Negra. A mesma canção, a mesma festa, a mesma aliança. Está na colonial, está com... tudo, obrigado, valeu,
6: adorei esse slogan dele. Tá na colonial, está com tudo. Obrigada, amigo, deu pra sentir daqui sua energia alta astral, que Deus renove-se em você, bom feriado pra você também. E quem chega chegando também é a nossa amiga Dani. Bom dia, Dani Neves.
8: Bom dia, Matos. Tudo bem com vocês?
6: Tudo ótimo.
8: Olha, quando eu era criança, eu gostava muito daqueles Danone, né? Potinho pequeno. Naquela época, a gente não tinha dinheiro pra comprar. Hoje, eu compro meus filhos, nossa senhora, o negócio até pede. Acho que eu fiquei com tanta raiva que a gente não podia tomar naquela época, que hoje não consigo nem tomar o negócio mais.
6: Olha, ela me lembrou uma lembrança minha de infância que eu não podia comprar também, porque era caro. Aqueles Danone que você dobrava, aí caía um tanto de bolinha dentro do Danone.
4: Isso eu não tô lembrado, não.
6: Não. Ah, eu tinha vontade de comer aquilo ali. Aquele ali, o tal do Danette, que era de chocolate.
4: O Danette é bom.
6: Ai, gente, hoje em dia eu passo perto deles e falo assim, eu que não quero vocês agora.
4: Fiquei com raiva.
6: Fiquei com
4: você
6: raiva.
4: Você não me quis, como é que eu te queria?
6: Ai, muito engraçado. Obrigada, Dani, por compartilhar com a gente.
4: É a Dani de Entre Rios. Um abraço pra vocês.
6: Abraço pra todos aí de Entre Rios, que são ouvintes nossos e passam essas manhãs deliciosas com a gente. Seguimos aqui. Se você ainda não mandou seu áudio, mande agora. Conta pra gente se você pudesse dar um presente para a sua criança interior. Qual seria esse? Ah, realizando um sonho aí de infância. Chama a gente no zap 31 989 69 1400.
4: Bora lá então,

0: pode chegar com mais participações aqui.
1: É isso aí, ó. O Wesley tá ligadinho com a gente, ouvindo aí, ó, esse musicaço que tocou agora, animado. Eu adorei essa música, tá? Eu gosto muito dela, viu? Particularmente, é o estilo que eu gosto de curtir. Quem também tá ligado aqui com a gente é nosso amigo Danilo Henrique, é. Ele mandou uma mensagem linda. Afinal, gente, a gente tem dito muito aí que é o dia... É, das crianças, mas também é dia de Nossa Senhora de Aparecida. É, a todos devotos aí, a gente deseja aí um dia de muita fé, de reflexões, né? Que Deus abençoe vocês. E ele também manda aqui uma mensagem muito bonita pra gente. Obrigada, Danilo. Deus te dê tudo em dobro, querido. Quem tá ligado com a gente também. E olha, esse aqui, gente, tá até engraçado. Ele mandou uma figurinha que tá escrita assim: "Cê toma álcool, fei?" E é o cara com uma blusa amarela, aquele tom de amarelo da cerveja, sabe? Com uma garrafona na mão. Ó, sabe quem que é ele? Já imaginou aí como é que é essa imagem? Ele é o Rogério Strauss. Bom dia!
2: Salve, salve, colonial! Aqui é Rogério Strauss, do bairro Santa Matilde.
0: Bora, Rogério!
2: Um abraço pra galera do Bar do Capela, o Geraldo Capela, Marlene, o Nivaldo, o Alan e o... O Du e todas as crianças aí, dia das crianças, feliz dia das crianças, nosso Aparecido proteja a todos, é nóis, sempre ligado na melhor rádio do mundo.
0: Valeu, Rogério.
1: É nóis, sempre ligadinho aqui com a gente, né, amigo? Obrigada, você também alegra as nossas manhãs, muito obrigada pela sua participação, tudo em dobro pra você, que Deus abençoe nesse feriado, que o descanso seja pleno, né, Vani? Você que manda sempre a imagem aí, trabalhando pra nós, ó, que bom que hoje, pelo visto, você tá descansando mesmo, né? Você que tá ouvindo a gente, tá passando esse feriado conectadinho aqui, ó, conta pra gente, participa aí da enquete, se você pudesse presentear a sua criança interior, é aquela a criança que você já foi, né, e continua tendo guardadinha aí do peito, que tem vontades, tem anseios, ó, eu tenho certeza que você desejava algo muito...

0: esse sonho agora você realizaria? Conta pra gente que sonho é esse. Que presente é esse que você gostaria de ganhar? 98969-1400. A gente recebe a sua resposta em áudio ou mensagem. Vem!
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5: Colônia 11:40.
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3: Volta com mais participações aqui no Manhã Colonial, neste feriado, dia da padroeira Nossa Senhora Aparecida e Dia das Crianças também.
4: Dia das Crianças.
3: Tá todo mundo ligado aqui na Colonial.
4: Inclusive agora entrou no nosso estúdio nosso chefinho, né? Feliz Dia das Crianças pra você, tá? Que eu sei que tem uma criança guardada aí.
3: Já chegou com a chupeta aqui, ué.
4: Ele chegou com uma chupeta e olha, gente, não sei não, a gente tá suspeitando que é do Vander.
3: É minha?
4: Eu não sei, eu acho que algum cachorro na rua deve ter achado essa chupeta e trouxe ela pra cá. Eu tô preocupada é com a criança que ficou sem chupeta.
3: Chupeta,
4: oh, meu Deus,
3: tá chorando.
4: Justo hoje, no Dia das Crianças, será que foi um cachorro caramelo? Porque dizem que esses cachorros caramelo, eles aprontam.
3: São terríveis.
4: Quem tá ligado aqui com a gente é nosso amigo Guilherme. Ele mandou um abraço para o seu pai.
3: Giliard,
4: isso. E pra sua mãe Liliane, e ele diz aqui, né, Guilherme, querido, grande abraço pra você, viu? Beijo. Tem uma foto de uma criança, né? Será que o Guilherme, ele é uma criança? Ó, se for, grande abraço, feliz dia pra você, muitas felicidades e energia pra você brincar bastante. Quem tá ligado com a gente aqui também é o nosso amigo Gilson. Bom dia!
5: Bom dia, Colonial. Toca pra nós aí uma música bacana.
4: Ah, isso
5: tá aí o Joguinho e o Lucélio aqui em Larim.
4: Opa.
5: Manda pra nós aí o Eduardo Costa.
4: Ah, pode
5: Bom
4: deixar.
5: Dia pra vocês.
3: Valeu.
5: Bom feriado.
4: Bom dia.
5: Como o menino falou aí, ó, a melhor rádio do Brasil, Colonial FM.
3: Valeu.
4: Olha, quando vocês falam isso, eu sorrio de canto a canto. E literalmente, com a minha boca é enorme. Eu dou um sorrisão, porque é muita alegria saber que vocês têm a gente aí como companhia. A gente é tão querido aí no seu rádio, no rádio do carro também, indo pra estrada, dentro de casa. Até hoje, no feriado também. É muito bom receber esse carinho de vocês. E, ó, grande abraço pra todo mundo de Lamin, né? Eu tenho uma grande amiga de Lamin. Grande abraço aí pra Rafaela. Então, muito obrigada pela audiência de todos vocês. E deixa com nós que de música nós entende, tá? Quem tá ligado com a gente é a Sônia também, que manda aí uma mensagem de muitas bênçãos, né? Desejando muitas bênçãos pra gente, falando de agradecimento. Hoje é um dia também religioso, né? E que engraçado, um dia abençoado que também é dia das crianças, né? As crianças que nos versículos bíblicos diz que a preciosidade é de Deus, que a elas é o rei.

0: importante. Outra querida que tá ligada aqui com a gente e manda uma mensagem linda, Vanner, é a Kátia. Isso mesmo, ela falou assim: parabéns a todas as crianças e que Nossa Senhora de Aparecida nos proteja e que a punição seja maior para pedófilos. Ela diz aqui: é, a gente nesse dia que a gente comemora, celebra, a gente também trabalha consciência, né? Conscientização de defesa dos direitos e garantias dos nossos adolescentes, né? É isso mesmo, ela deixa aqui também essa mensagem muito bonita para todas as crianças. Ela diz aí também que hoje ela é terapeuta, ela é avó de um menino e mês que vem fará um aninho. A gente já pode cantar parabéns para esse querido?
1: Podemos!
2: Parabéns pra você!
0: Parabéns pra você! Parabéns! E ela falou assim que quer ouvir uma música boa aqui pra gente. É isso mesmo, ela quer ouvir, tem tudo a ver com ela, né? A menina que ela

0: foi. E é isso, ela deixa aí suas felicitações pra gente. Ela, o nome dela é Kátia e ela está na chácara dela, né, em Belo Horizonte. Olha pra você ver, ela tá ligada com a gente lá de Belo Horizonte. Grande beijo! Ótimo fim de semana.
1: Valeu,
0: e obrigada,
1: Kátia,
0: pela mensagem de felicitações e conscientização. Seguimos!
1: Bora lá! Agora tem Eduardo Costa, né? A pedido do nosso ouvinte de Lamin. Imagina eu.
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0: Eduardo Costa, na Colonial. Imagina eu.
1: Volta pra mim, a voz do povo é a voz de Deus.
0: E daqui a pouco tem mais aqui no Manhã Colonial.
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0: Colonial 7 para o meio-dia.
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13: A SUV híbrida média que lidera hoje o nosso mercado é a chinesa GWM Haval H9. Vendida hoje por preços no entorno de R$335 mil. Mas sabe quem detestou a Haval H9? A Toyota, que cobrava o que bem entendesse em sua SW4, que custava quase R$100 mil mais que a Haval H9. Sem falar que a chinesa é incomparavelmente mais moderna em termos tecnológicos do que a japonesa. Resultado? A Toyota teve que reduzir em R$55 mil o preço da SW4 para que com esse desconto ela fique custando apenas R$30 mil mais do que a chinesa. Era uma senhora ganância, não?
14: Boris Feldman para a Colonial FM.
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19: Bora então registrar aqui, né, as últimas participações.
20: É, os últimos alô, alô aí pra todo mundo que tava conectado com a gente, né? É, um grande abraço e obrigada pela participação, Osmar, que mandou aqui pra gente. A nossa amiga também, Kátia, muito obrigada. Nosso amigo aí, Gilson, Wesley, Sônia, muitíssimo obrigada. Carla Bastos, todo mundo que participou aqui com a gente, mandou o seu alô, mandou sobre a enquete do dia. A gente agradece também Rosana de Fonte Grande. Um grande abraço para Conselheiro Lafayette, que está sempre conectado aqui com a gente. Eu sou Nayara Santos e agradeço pelo dia maravilhoso que a gente teve. Feliz Dia das Crianças, feliz dia de Nossa Senhora de Aparecida. Que Deus abençoe a vida de todos. Um grande beijo. Mua!
19: Isso aí! É o seguinte, gente, continue ligado aqui na Colonial, tá? Logo após o horário eleitoral gratuito, teremos aí as maispedidas.com com Ezequiel Reis. Vamos sair daqui, tá? Boa tarde pro nosso querido Juca Romão. Fala, Jucão! Como é que você tá, meu amigo? Tranquilo? Grande abraço, bom feriado pra você, tá? Muito obrigado aí pelo carinho da audiência. E o Manhã Colonial volta amanhã, a partir das 8 horas da manhã. 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Bom resto de feriado para todo mundo. Para você que tá na estrada, tome cuidado. Dirija com cautela. Tá muito movimentadas as estradas que cortam aqui a nossa região. Então, vá tranquilo aí, ouvindo a Colonial. Combinado? Então tá bom. Fiquem todos com Deus e Nossa Senhora e até amanhã.
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4: Colonial FM, 12:10. 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
2: 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Oi, turma, ótima tarde pra todo mundo. Excelente segunda-feira pra você, uma boa semana. Segunda-feira aí de feriado. E pra gente começar com o pé direito, só podia ser com as mais pedidas, as mais tocadas, as queridinhas da Colu. Bora pra cima.
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2: Boa tarde, gente! Boa tarde, boa tarde, boa tarde! Segunda-feira de feriado, hein? Aí sim! Tem gente aproveitando agora pra descansar, tem gente aí curtindo a família, tem gente agora na estrada e tem você aí, ó, muito bem acompanhado pela Colonial FM e, ó, começando mais uma semana do jeito que a gente gosta, com música boa, com alto astral, com aquela energia aí que você precisa pra fazer com que esse dia fique ainda melhor. E claro, com as músicas aí que você pede, que você canta junto e que você não deixa passar. Tá começando as mais pedidas.com por aqui, só as queridinhas, as mais tocadas da Colô, as campeãs de audiência. Eu sou Ezequiel Reis, estou com você nessa tarde e eu quero saber o que você tá fazendo por aí nesse feriadão, hein? Eu quero que você me conte, mande a sua mensagem de texto, de áudio no 319-8969-1400. E a gente já começa por aqui com Miley Cyrus, Wind of the World, Colonial FM, muito mais que música.

0: Bora, Colonial, tá bom demais. Segunda de feriado por aqui, ó. Pericles, até quando? Teve também Gustavo Lima com Retrovisor. Daqui a pouquinho a gente volta com muito mais aqui na sua Colonial FM. Boa semana pra todo mundo.
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0: Colonial FM, 12:32.
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8: Boa segunda-feira pra você ligado na maior e na melhor do interior de Minas. Diego e Vitor Hugo, Moça Pra Casar, tá na Colonial, tá bom demais.
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0: Os 10% a gente deixa pro garçom, né não?
1: Maiara e Maraíza, 9010, aqui na 104.7. Teve também Hugo Henrique com Ana Castela, Processo Delicado. 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
1: Na Colô, 14 faltando pra uma.
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9: E tá na Colonial, tá bom demais. Já estamos de volta por aqui com as campeãs de audiência. Mumuzinho, fechadão com amor. 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

Souza, diferentemente aqui na 104.7. Ótima tarde pra você que tá ligadinho aí na nossa Colonial FM. A gente começa por aqui mais uma semana com energia positiva, com aquele pensamento aí de que as coisas vão dar certo e com aquelas músicas que fazem sucesso e que rola aqui na nossa programação.

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9: Boa tarde, gente. De volta ao vivo aqui na Colonial, agora com Danilo e Davi. Eu não sou terapia. Boa tarde pra todo mundo. Bom feriado.

0: Fernando e Fabiano com Cleiton e Romário, fiel e cheiroso aqui na 104.7. Tá na Colonial, tá bom demais. Excelente segunda-feira pra você, um bom feriado. Você que tá aí na estrada, vai com calma, dá prudência sempre. 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
2: Colônia 1:18.
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9: E a música boa continua aqui na 104 e agora eu trago pra vocês a Zete Camargo com Irmão da Lua, Amigo das Estrelas. 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

0: Marcos e Belucci, pena que você já namora aqui na 104.7. Ótima tarde pra você que tá aí no seu trabalho, bom trampo aí. Boa tarde pra você que tá em casa fazendo nada. Aproveite pra descansar, aproveite aí pra recarregar as energias. Amanhã a gente volta aí pra rotina, amanhã a gente volta aí com os nossos afazeres. Eu volto daqui a pouquinho com muito mais aqui na sua Colonial FM.
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3: Colonial FM, 1:35.
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5: Opa, de volta! Mais música por aqui na sua Colonial FM. Mas antes eu quero mandar um recado pra você que tá aí na estrada. Atenção, gente, atenção no trânsito e nada de pressa. Respeite os limites, mantenha aí a distância e chegue em segurança. O importante, gente, não é chegar primeiro, é chegar bem. A Colonial FM tá com você. Boa viagem e juízo na estrada. E a música boa continua. Agora com Vini Lucas. Já entendi que tudo acabou. 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

0: rolando aqui na 104.7. 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
0: Colonial, 7, faltando pras duas.
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Morada Colonial, tá bom demais. Tô de volta com essa dupla que já conquistou o Brasil. Fred e Fabrício, agora com Você Não Cuidou. Tá na Colonial, tá bom demais.

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1: Tá na Colonial, tá bom demais. João Bosco e Vinícius com Hugo e Guilherme ancorado. Teve também Cleiton Romário com Chuva de Bênçãos. E assim a gente vai fechando as maispedidas.com, a edição desta segunda. E que bom ter a sua companhia nessa segunda aí de feriado. Eu agradeço demais, agradeço imensamente aí o seu carinho, a audiência de sempre, tá? Aproveite aí o restinho de feriado, fique com Deus e curta bastante. Sempre com juízo, sempre aí com responsabilidade.
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1: E amanhã eu tô de volta, 12:15, depois da propaganda eleitoral e mais uma edição aqui das maispedidas.com. Um abraço pra você e até amanhã. Tamo junto. Tchau, tchau, gente. Vem aí o Tony Veloso com Geleia Geral, música boa, notícia dos famosos e muito mais. Tchau, tchau.
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5: Colonial, 2:09.
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0: boa tarde pra você, eu sou Tony Veloso e tô chegando por aqui na tarde mais gostosa do mundo, início de semana, feriadão, vem junto, curte comigo.
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0: A melhor tarde por aqui, você sabe, né? É uma delícia fazer parte do seu dia, tá aqui. Complementando, né? Eu tive o prazer de estar aí com você, ó. Sexta-feira, pra quem já saiu na sexta, né? Sexta, sábado, domingo e hoje, segunda-feira, nesse feriadão completo, junto com vocês aqui nas tardes da Colonial. Eu sou Tony Veloso e tenho o prazer de curtir com você por aqui mais uma tarde gostosa. Vamos até às 5 em mais um Geleia Geral com música, informação e alto astral pra você. 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Preparado pra essa viagem gostosa, com muita alegria, muita música e alto astral? Então bora nessa! Primeira de hoje já vem com Shabuzi, a Barson.

0: O que sobrou do céu? Muito mais música pra você por aqui, porque a Colonial é muito mais que música. Boa tarde!
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0: Colonial, 2:24.
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11: Opa, bora curtir mais. Gabi Soares, cerveja de boteco pra você que tá aí, ó, tomando uma gelosa nesse feriadão.

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0: Baú da Colonial. Ó, esse baú tá ativo hoje. No próximo bloco vamos trazer mais. Daqui a pouquinho a gente traz mais hits pra você. E por aqui você curtiu Alejandro, esse clássico aí da música internacional com a Lady Gaga. As melhores músicas na melhor programação.
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2: 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E a hora? Colonial, 20 para as 3.
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8: Grande jogo entre Atléticos e Galo fica no empate. Atlético do Paraná e Atlético Mineiro entregaram um jogo digno de times que brigam na parte de cima da tabela do Campeonato Brasileiro, na zona intermediária. Do primeiro ao último minuto, o jogo aguerrido. E o resultado, empate em 2-2 na noite desta quinta-feira na Arena da Baixada, com direito a um gol aos 51 minutos do segundo tempo que evitou a derrota do Galo. Antes, o Furacão marcou seus gols com Viveiros e Vargas. Um aos 47 minutos. Já o Galo balançou as redes com Viveiros contra Ilianco, né? Que acabou entregando aí o gol do Atlético do Paraná, mas foi lá, se redimiu e fez o gol que garantiu o empate em 2-2. Os Atléticos entregaram o primeiro tempo movimentado na Arena da Baixada. Depois de 7 minutos de calmaria, o duelo pegou ritmo, principalmente para o time da casa, que saiu na frente. Esquivel encontrou Gilberto pela direita e acionou Vargas à entrada da área. Camisa 18 ajeitou e finalizou sem tanta força. A bola desviou no Lianco e foi para o fundo do gol. O Furacão manteve a intensidade e só aumentou porque parou em uma ótima atuação do goleiro Gabriel Delfim. Com o resultado, o Galo fica na 7ª posição do Brasileirão com 44 pontos. O Galo volta a campo no domingo para enfrentar o Santos na Arena em Belo Horizonte. Será um reencontro com Neymar depois da polêmica em que o santista chamou o Atlético de time pequeno. Com certeza a torcida atleticana fará homenagens ao jogador do Santos nesse compromisso, ainda mais se ele entrar em campo. Atualize sua agenda, torcedor. Tem bola rolando neste fim de semana, séries A e B do Campeonato Brasileiro. A Série A chega à sua 30ª rodada. Neste sabadão tem Vasco da Gama e Remo às 18h, 21h São Paulo e Vitória. No domingo, 16h, Atlético Mineiro e Santos na Arena em Belo Horizonte. 17h30, Flamengo e Fluminense. Mesmo horário para Palmeiras e Corinthians. Também no domingo, 17h30, Grêmio e Internacional. Às 19h30, bola rola para Bahia e Mirassol. Na segunda-feira, fechando a rodada, 3 jogos. 16h, Coritiba e Botafogo. 19h30, Chapecoense e Atlético do Paraná. E às 21h, Bragantino e Cruzeiro. Marcerias para as curtinhas da Colonial.
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13: Olá, vamos com mais. Boa tarde pra você. Ó, com alô pra Miriam em Congonhas, tá ligada com a gente. Abraço também, ó, pro Matheus, tá curtindo com a gente lá em Ouro Branco, essa tarde maravilhosa. Já mandou aqui pra mim. Tony, tá bom demais curtir com vocês por aqui. Tô tomando uma e aproveitando o meu último dia de feriado. Abraço também pra Dona Neide, tá ligada comigo lá em Tabirito, tá no F da Colonial. Abraço pra Eurídice também de Tabirito. Moçada de Tabirito, Cidade Encanto, curtindo com a gente. Alô, Lafayette! Abraço aí pra Cássia, sempre ligada com a gente. Abraço também, ó, pro meu amigo Soares, tá ligado com a gente lá em Ouro Preto. Tá ligado no aplicativo também da Colô. Você que ainda não baixou o aplicativo, baixa aí na sua loja de aplicativos. Tenho certeza que você vai curtir. Tem até o nome da música, parece até o nome da música, a fotinha do cantor. É top! Então, pra você que tá ligado aí, baixa e ouve a gente também no seu smartphone. Leva a gente pra qualquer cantinho do planeta, tá bom? Vamos de música, menos é mais. Jejum de amor, caixa postal e vida vazia vem chegando por aqui na melhor programação.
14: Vai, bebê! Você pode mexer com tudo nessa vida, menos e o dinheiro e o amor.

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Fechando o bloco com Jorge Mateus, só se for sozinho, no oferecimento de lojas especializadas colchões Ortocrim. 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
0: Colonial. 3 para as 3.
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8: Tá na Colonial? Tá bom demais. Bom demais, gente. Vamos falar dos famosos aí? Vamos falar do Ney Mato Grosso? Olha, o Ney continua surpreendendo o público com a sua, surpreendendo o público com a sua personalidade autêntica e com declarações sem rodeios. Em entrevista ao portal Léo Dias, o cantor falou sobre casamento e relacionamentos, com comentários que chamaram a atenção, né? O Ney é o Ney. Bom, ao abordar o assunto, ele falou assim, ele usou a expressão, palavras dele, gosto da cerveja, sem vergonhice. Uma declaração que repercutiu muito aí entre os fãs do Ney Mato Grosso, e ele que tem moral pra falar. Até a Xuxa baixou a cabeça pra ele outro dia, né? A pessoa começou a pegar no pé da Xuxa, ela foi falar do Ney Mato Grosso, mas o Ney Mato Grosso puxou a orelha dela, ela pediu desculpas na sequência, Ney é Ney. Perdão, ele pode falar tudo. Bom, e o Ney tá melhor de saúde do que eu, ele tá com seus 85 aí, eu tô com meus 40 e poucos, não tô podendo nem dar risada, já começa a tossir, pelo amor de Deus, você tá doido? Olha, boa tarde pra você que tá ligado, por aqui agora a gente vai de música, Jota Quest, numa boa, espero que você esteja aí, ó, numa boa também.

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4: Colonial, 3:13.
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0: Simone Mendes, Direitos Iguais. Por aqui, só sucesso na melhor programação. E aí, tá curtindo? Tarde boa, tarde gostosa aqui com você. Vamos até às 5 em mais uma edição do Geleia Geral, especial pra você aqui na Colô.
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0: Colô, 3:23.
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11: 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Agora, Ed Sheeran com As Is Am.

0: propósito, errei, fui, moleque. Fechando a sequência na melhor programação. Boa tarde pra você, bom demais curtir com você por aqui. 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A gente continua daqui a pouquinho com mais sucessos aqui na Melhor.
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0: Colô, 3:38.
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15: O Outubro Rosa reforça a importância da prevenção, do diagnóstico precoce e da continuidade do tratamento do câncer de mama. Segundo estimativa do Instituto Nacional do Câncer, Inca, o Brasil deve registrar 78.610 novos casos da doença no triênio 2026-2028, o que corresponde a 71,57 casos para cada 100 mil mulheres. A prevenção inclui hábitos saudáveis, como alimentação equilibrada, práticas de atividades físicas, controle do peso, redução do consumo de bebidas alcoólicas e abandono do tabagismo. Segundo analisa a promotora de justiça e coordenadora do Núcleo de Apoio à Mulher do Ministério Público de Pernambuco, Maís Oliveira, o Outubro Rosa é um período propício para mostrar que falar sobre saúde das mulheres é também falar sobre direitos, acesso, prevenção, dignidade e condições de cuidado.
6: A gente tem essas campanhas do Outubro Rosa muito voltadas para a questão do câncer que atinge as mulheres. Por outro lado, quando a gente pesquisa na internet sobre o Novembro Azul, a gente tem a informação que o Novembro Azul é um mês dedicado à conscientização sobre a saúde do homem de uma forma geral. Saúde não é só a ausência de doença. Saúde é todo o bem-estar, né? Todas as condições que impactam a vida e a saúde das mulheres.
15: Dessa forma, a iniciativa deve ampliar a conscientização sobre a saúde das mulheres e reforçar a importância do acesso à informação, exames e tratamento adequado. O Outubro Rosa também destaca a necessidade de um cuidado integral, que respeite os direitos das pacientes e garanta acolhimento e assistência em todas as etapas, da prevenção à recuperação. Agência Rádio Web, produção e reportagem, Joyce Santos.
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0: 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Segue programação 104.7. Eu sou Tony Veloso e vamos juntos por aqui. Agora, Kygo com Imagine Dragons com Born to Be Yours.

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0: Mineirinho Alexandre Pires fechando a sequência. Cuida bem dela. Tá na Colonial, tá bom demais.
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12: Já de volta por aqui, tá na hora da gente falar mais um pouquinho aí dos famosos. Vamos falar da Marília Mendonça? Pois é, tem uma informação interessante aqui, principalmente pra você que é fã, né? Gosta de passear e viajar, conhecer mais. Olha, a saudade da cantora Marília Mendonça vai ganhar um espaço especial em São Paulo. O Museu da Imagem e do Som, o MIS, recebe exposição Marília Mendonça Sentimento Louco, que é a música que eu adoro aí da Marília. Uma homenagem à trajetória de uma das maiores vozes da música brasileira. A mostra começou, aliás, na última semana, no último dia 9 de outubro e vai até o dia 29 de novembro. O público pode conhecer objetos pessoais da cantora, como roupas, sapatos, colares, diários, óculos, violões, além de registros inéditos. A proposta é oferecer uma experiência sensorial e imersiva com ambientes inspirados em músicas que marcaram a carreira da artista. Marília nos deixou em 2021 vítima de acidente aéreo, mas deixou um legado que transformou o sertanejo, abriu mais espaço para as mulheres aí, e hoje tá aí essa mulherada toda fazendo muito sucesso, né? Muito, muito, muito bacana a trajetória aí da Marília Mendonça. Bom, por aqui o assunto é música e agora tem mais sucesso para você. Vamos lá, Dianita, tá chegando por aqui mais um sucesso.

0: Miley Cyrus com End of the World. Tá na Colonial, tá bom demais. Boa tarde.
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4: Colonial 4:12.
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2: De volta, bebê, curtindo com você por aqui, te convidando a acessar o nosso Insta, arroba Rádio Colonial FM. Segue a gente lá, são mais de 20 mil seguidores, a galera toda antenada em tudo que tá rolando por aqui, as promoções, as novidades, a nossa invasão colonial. Outro dia eu tive aí no Boticário, em Congonhas, foi bacana, a gente marcou presença por lá. E para você que tá antenado com a gente, você fica por dentro de tudo que rola aí nas nossas redes sociais, arroba Rádio Colonial FM. Dá uma moral, me segue também, é o arroba Tony com Y, Tony Veloso MG, sempre um prazer interagir com você também, ouvinte da Colonial. Agora tem mais música, Diego e Vitor Hugo, Moça Pra Casar.
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0: Som do David Guetta, Gone, Gone, Gone. Por aqui as melhores músicas na melhor tarde, com o melhor ouvinte do mundo.
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3: Colonial, 4:27.
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1: Dead Swims, Mr. Know It All.

0: Fechando com Ted Swims, a Mr. Knorry Roll. Que bom curtir com você por aqui, todos os ritmos na melhor programação. Boa tarde para você. E aí, como é que você tá? Tudo bem? Ó, deixa eu te dar uma dica especial, porque eu gosto de dar dicas sempre especiais. 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Bom, dica dada, a gente vai pro intervalo e já volta daqui a pouquinho com mais músicas.
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3: 4h43 na Colô.
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17: A energia elétrica é a principal fonte de energia para 79% da indústria brasileira e seu custo pesa diretamente na produção. Com a conta de luz afetando a competitividade, uma alternativa é negociar a compra de energia no chamado Mercado Livre. Mas essa possibilidade ainda é desconhecida por parte das PMEs, segundo a sondagem Indústria e Energia 2026 da Confederação Nacional da Indústria. Entre as que ainda não aderiram, 42% das pequenas e 43% das médias empresas dizem desconhecer as possibilidades de migração. O gerente comercial da Ecoenergia, André Almeida, explica como funciona esse mercado e quais empresas podem avaliar a mudança.
18: O Mercado Livre de Energia é um ambiente em que as empresas podem escolher de quem comprar energia e negociar condições contratuais mais adequadas às suas necessidades. Atualmente, consumidores conectados em média e alta tensão tipicamente aqueles do grupo A, já podem avaliar a migração, incluindo indústrias, supermercado, escolas e hotéis.
17: A decisão, porém, exige avaliar o perfil de consumo, as características da operação e os objetivos de cada empresa. Uma análise técnica e econômica ajuda a entender se a mudança faz sentido e Almeida explica os possíveis impactos para o negócio.
18: Uma gestão mais estratégica da energia aumenta a previsibilidade de custos e contribui para um planejamento mais eficiente do negócio. Isso permite que a empresa tome decisões com mais segurança e aumente a sua competitividade. Além disso, o Mercado Livre possibilita a contratação de energia de fontes renováveis, apoiando metas de sustentabilidade.
17: O Mercado Livre de Energia deixou de ser um tema restrito às grandes corporações, mas muitas PMEs ainda desconhecem as oportunidades disponíveis para empresas elegíveis. Antes de migrar, a orientação é fazer uma análise técnica e econômica, considerando o perfil de consumo, a operação e os objetivos do negócio. Agência Rádio Web. Produção e reportagem, Décio Caramigo.
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34: De volta por aqui com Evandro Júnior, Diego e Vitor Hugo. Caí na sua lábia.

0: Aquele pagodinho que não pode faltar no seu feriadão. Pra fechar com chave de ouro esse feriadão, né? Péricles, até quando? Ah, bom demais, hein? Que delícia. Tamo aí no seu horáriozinho de café, final de tarde, coisa e tal. Tem uma galera que tá tomando uma outra coisa, que não é café e tal. Boa tarde pra você que tá na nossa sintonia, tá aí refrescando, né? A goela, ou aquecendo o peito. Abraço pra você, você que tá trabalhando, tá aí no plantão, tá na atividade, tá na 040, tá no aplicativo, no táxi. Uma ótima tarde, um ótimo trabalho pra você também. Relaxando, descansando ou trabalhando, a Colonial sempre faz companhia pra você e é sempre especial.
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3: Colonial, faltam 2 minutos para 5. 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

Gente, o tempo passou rápido demais nessa segunda-feira. Já chegamos aqui à reta final do nosso Geleia Geral de hoje, que tem o oferecimento de Clínica Odontológica Nisiele Caixeta, Grupo Real Materiais de Construção, Lojas Especializadas Colchões Ortocrim e também Loja Oficial Natura, em Conselheiro Lafayette. Gente, foi bom demais curtir com você. Vamos lá de saideiras? Henri Freitas, me fala qual necessidade.

0: da sequência com Diana Ross por aqui. É, isso aí. Thank you, versão remix, né? Que top, top, top. O nosso baú hoje trabalhou bem demais e trouxe só música top.
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0: Olha, aquele abraço pra você que tá ligado, não sai daí não, eu tô falando aquele abraço, mas eu continuo com você. Daqui a pouquinho eu volto com Pegada Sertaneja.

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3: Colonial 5:08.
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2: Eu sou o Tony Veloso e por aqui eu continuo com você. Vamos até às 7. Agora as totops, as nejas que você adora. No nosso Pegada Sertaneja aqui da Colonial. 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A gente dá o start aqui nas top nejas de hoje com João Paulo e Eduardo. Saudade da Minha Terra e Boate Azul, clássicos sertanejos, para dar aquele pontapé inicial aqui no nosso Pegada desta segunda-feira, sempre especial. Bora lá!

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1: Leito e Romário, chuva de bênçãos, também abençoando essa tarde maravilhosa, nessa reta final de tarde por aqui na Colô. Abraço pra turma de Congonhas, de Lafayette, de Ouro Branco, turma de São Brás do Suaçuí, moçada de Resende Costa, moçada que tá ligada comigo em Prados também, sinal da Colonel chegando por lá, galera de São João Del Rei, Barbacena, abraço Cristiano Ottoni, turma de Senhora dos Remédios, abraço lá pro Hugo Leonardo, sempre ligado com a gente lá. Bom, vamos seguindo por aqui. Eu volto daqui a pouquinho com mais sucessos pra você.
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1: Colonial, 5:24.
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0: Sou do Rio Negro e Solimões, deu paixão. Lucas e Igor com Flash também passou por aqui na sua melhor programação. Tá na Colonial, tá bom demais.
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5: Colonial 5:39.
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5: A maioria dos consumidores que atrasou pagamentos de contas em agosto já tinha atrasado pagamentos em meses anteriores. Monitoramento feito pela Confederação Nacional de Dirigentes Lojistas, a CNDL, e pelo SPC Brasil, aponta que do total de negativações registradas no oitavo mês deste ano, 86,7% foram de devedores reincidentes. Ou seja, quase 9 em cada 10 já tinham aparecido no cadastro de inadimplentes nos últimos 12 meses. Entre esses consumidores reincidentes, praticamente 70% ainda não tinham quitado dívidas anteriores e foram negativados novamente. Quase 18% já tinham conseguido sair do cadastro de devedores nos últimos 12 meses. Estavam com o nome limpo, mas retornaram. Só cerca de 13 de cada 100 negativados no oitavo mês do ano não tinham registrado nenhuma restrição no CPF.

0: Life ao longo do último ano. A faixa etária com o maior número de devedores reincidentes em agosto foi a de 30 a 39 anos. A maioria, quase 54%, mulheres. Os números mostram também que o tempo médio entre o vencimento de uma dívida para outra é de 69 dias, ou seja, depois de pouco mais de 2 meses de ficar inadimplente, o consumidor volta a atrasar o pagamento de uma segunda conta. Ainda de acordo com o levantamento, nos últimos 12 meses encerrados em agosto, houve um crescimento de quase 16% no número de devedores reincidentes, na comparação com os 12 meses imediatamente anteriores. Da Rádio 2, Milena Abreu.
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2: Hello, de volta por aqui. Tá bom demais curtir com você. Trazer um recadinho esperto pra você que tá ligado. 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Bora de música? Por aqui, Luan Santana, Meteoro.

0: Sou do Rick e Renner, a gente matando saudade do Rick. Nosso Pícaro Mais Não Cai, música animada, gostosa. O Rick deixou um legado em mais de 1000 sucessos, hein? Muita música que ele compôs e que ele gravou também. Era um espetacular compositor, né? E ficou o legado aí pra gente, né? Por aqui ainda passou o Fernando e Fabiano com Cleiton e Romário, fiel e cheiroso, pra você que tá cheiroso aí nesse feriadão. Daqui a pouquinho tem mais.
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0: Colonial. 4 para 6.
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2: A Volkswagen já apresentou, mas ainda não está à venda, sua novíssima picape, a Tucan. Resultado de um projeto moderno e para enfrentar a líder do segmento, a Fiat Toro. Entretanto, a Volkswagen vai manter em linha a Saveiro, velha e consagrada picape ao para toda obra, pois ela já está com seus custos mais do que pagos, já provou ser uma ótima picape, resistente, anda muito bem, tem um comportamento semelhante ao de um automóvel. E mais, a Volkswagen está pensando também em reduzir seu preço, valendo-se da isenção do IPI para carros com motor que funcione exclusivamente a etanol. Ela teria ainda um custo baixo, porém equipada com ar-condicionado, direção hidráulica e motor 1.6.
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6: Já de volta no Pegada de hoje. E aí, vamos curtir mais? Lauana Prado, Morro de Saudade, Medo de Amar em Maus Bocados. É três pelo preço de uma. Bora lá de sucesso.

0: som do Gino e Gelo, agita aí, vem agitar com a gente por aqui todos os dias, pegada sertaneja de 5 às 7 da noite. Bom demais curtir com você.
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13: 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E a gente continua a história gostosa desta segunda-feira, feriador, último dia. E curtindo juntos aqui. 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Bom, começando essa noite gostosa junto com vocês, tem mais música. Agora, Fred Fabrício, Você Não Cuidou.

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0: Estadão e Revaqueiro também fazendo parte da festa dessa segunda-feira por aqui com Displicente. Gustavo Mioto com Murilo Ruf também marcou presença com Novo Sozinho. O melhor mix de músicas sertanejas do seu rádio todos os fins de tarde e início de noite aqui na Colonial.
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11: E tem mais na sua rádio, a maior, a mais ouvida do interior de Minas, de Paulo e Paulino. Fim do fim, é novidade da dupla que tá rolando por aqui.

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1: Colô, 6:37.
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5: 20% dos alunos brasileiros não terminam o ensino médio 2 anos após o período considerado ideal para finalizar essa etapa. Além disso, após o prazo previsto para o término, 79% haviam concluído os estudos e 1% continuava matriculado sem ter terminado a etapa. As informações são de um relatório da Organização para a Cooperação e Desenvolvimento Econômico. Os dados incluem países membros do grupo, nações que estão em processo de adesão e aquelas que fazem parte do G20. O documento destaca que a taxa brasileira de conclusão do ensino médio fica abaixo da média de 85% registrada no conjunto analisado pela organização. Já na média internacional, 15% dos alunos tinham deixado o ensino médio sem concluir essa etapa e sem vínculos com a educação. A conclusão chega a 93% na Irlanda, a 91% na Colômbia e em 90% no Canadá e na Eslovênia. Já na Dinamarca, esse percentual é de 74%. Da Rádio 2, Fabíola Altran.
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15: E aí, tá curtindo? Ah, vamos curtir mais então, né não? Juan e Leandro, Danilo e Davi vem fazer parte aqui também desse nosso pegada de hoje, desse início de semana. Fofoca do ano.

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1: Diante, esquentando a sua segunda-feira com Cowgirl. Eu volto daqui a pouquinho com as nossas saideiras de hoje.
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1: Colonial, agora faltando 8 para 7.
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11: É, menino, o tempo passa rápido, hein? Nem vi passar essa segunda-feira, porque a companhia é muito agradável, né? Obrigado a todos vocês, nossos amigos e amigas que todos os dias, né, trazem a sua atenção, trazem essa energia positiva sempre pra gente. A gente manda sempre duplicado pra você, com muita energia boa, muita música boa, muito aquele astral espetacular que a gente sempre consegue mandar pra você todos os dias. A gente faz de tudo pra deixar o seu dia, a sua noite mais gostosa. Por aqui, com as gostosas do rádio, nosso Pegada Sertaneja, que teve o oferecimento de LS Off Office Móveis Corporativos. 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Eu sou Tony Veloso, me despeço de vocês. Amanhã às 14h eu tô de volta. Marco e Mário, pra vida inteira, vem abrindo o nosso bloco de saideiras de hoje. Tchau, gente! A gente se ouve por aqui.

0: Colonial, boa segunda-feira pra você que tá aqui na 104.7. Ó, o feriadinho aí, ó, feriadão. Ah, estamos chegando mais cedo, afinal de contas hoje não tem Voz do Brasil, né? Tem as mais pedidas aqui na Colô a partir de agora.
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1: Tamo junto aqui na segunda-feira, feriadaço, delícia. E a gente vai junto aqui até logo mais à meia-noite. Hoje é diferente a segunda-feira, né? Feriadinho, dia de Nossa Senhora Aparecida, dia das crianças. E tem muita gente aproveitando aquela folguinha merecida pra descansar, curtir com a família, né? Curtir com os amigos. Eu sou o Gabriel Ribeiro, tô com você aqui na Colonial, a melhor do Alto Paraopeba. E hoje, dia de música boa, de conversa fiada aqui gostosa, nada de pressa. Se você tá descansando aí, aproveita. Se tá trabalhando também, receba o nosso abraço especial, a nossa companhia, aonde você estiver, em todo o Alto Paraopeba, em todo o Brasil e no mundo todo aí também, ouvindo a Colonial pela internet, beleza? Bora curtir essa noite, porque feriado também merece trilha sonora com as mais pedidas da Colonial. Pra começar, tem Terry Swims, Bad Dreams aqui na Colonial, 104.7. Bom final de feriado.

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107, você tá na Colonial, a melhor do interior de Minas Gerais. Bate o Cole aqui nas mais pedidas da sua segunda-feira, Summertime Sadness. Também teve Michel Teló. Aí a roça vence. Bom final de semana, prolongado pra você, né? Um final de semana que não acabou ainda. Feriadaço aí na segunda-feira. Tem gente que passou o feriado inteiro descansando e agora tá preocupado que amanhã precisa voltar pra rotina, né? Calma, gente, relaxa. Uma coisa de cada vez. Aproveita aí os últimos momentos do dia e deixa a sua preocupação pra amanhã. Vamos continuar com mais música, sem parar, sem intervalo. Hugo e Thiago agora. E Ana Bis.

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Natal 104.7, Jota Quest, com Negrali, Tim Maia, Descobridor dos Sete Mares, antes Thiaguinho, Pensamentos Intrusivos, lógico que rolam aí os melhores pensamentos intrusivos aí numa noite de feriado de segunda-feira, né? Então aproveita a sua noite pra curtir, pra aproveitar e

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tá no ar aqui mais uma programação. Seguinte, a gente não para com música boa na sua segunda-feira, 12 de outubro. Feriadinho, dia das crianças, dia de Nossa Senhora Aparecida. Aproveita do seu jeito aí, tá? Só não pode exagerar demais que amanhã já tem serviço, amanhã já tem rotina. E como passou rápido o fim de semana, hein? Tamo junto. Eu sou Gabriel Ribeiro, a gente dá sequência aqui com a sua música predileta, desejando uma ótima noite pra você, onde você estiver agora, tá? No seu trabalho, em casa, viajando, dando carona pra Colonial aí no seu carro, pelas ruas da cidade, nas rodovias, na zona rural. Tamo junto aí, misturado. Começando, tem Mari Fernandes aí, ó. Telefone sem fio. Colonial, segundamos aqui com feriado.

0: assim.
1: Coronel 104.7, Mumuzinho. Você ouviu aí, ó, Fechadão com Amor. Também Fernando e Fabiano com Cleiton Romário. Fiel e Cheiroso. Mais um bloco de música boa rolando aqui na Colonial. Bom fim de noite pra você que tá aqui no feriado na segunda-feira. Tamo junto aqui em Toronto, Paraupeba. Até logo mais à meia-noite, né? Feriadinho é bom demais, né? A gente acorda sem despertador e mesmo assim, às vezes, você acorda cedo. Mesmo sendo uma segunda-feira, é feriado que não exige você pular da cama e antes do sol. O corpo levanta, você olha pro relógio e pensa, uai, hoje não tinha que levantar não, uai, tá doido? É aquele costume da correria do brasileiro, né? Então aproveita esse tempinho aí pra fazer as coisas sem olhar tanto pro relógio e curta o seu fim de segunda-feira. Eu vou

0: 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E a hora? Moçada, 8h22 na Colonial. Boa noite.
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5: De volta, eu, Gabriel Ribeiro, e você com mais música. Jungkook com Post Malone, Sad to Dance, Colonial. Bom final de segunda-feira.

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0: tarde. Uma boa aí com a Luísa Sons aqui na Colonial, diferentemente. Antes teve Natanzinho Lima, Até Quando? E aí, como é que tá passando o seu tempo da segunda-feira? Aproveitando muito? A gente passa tanto tempo tentando dar conta de tudo que esquece de aproveitar aquilo que já conquistou, né? Você fez tanta coisa pra até onde você tá agora. Faz uma pausa hoje, então, merecida. Olha aí no seu redor, olha pra um lado, pro outro. Valorize as pessoas que estão perto de ti e agradeça pelas pequenas coisas que às vezes passam despercebidas. E nem todo dia tem que ser extraordinário pra ser bom. Depois do intervalo, mais música. Fica na Colonial. Bom final de segunda-feira.
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0: De volta com Marco e Mário agora, pra vida inteira, Colonial FM.

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0: Os 10% a gente deixa pro garçom, né não?
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